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o dia mais triste do teu futuro não seja pior que o mais feliz do teu passado. Que o teto nunca caia sobre ti e que os amigos debaixo dele nunca partam. Que sempre tenha as palavras cálidas em um anoitecer frio e uma lua cheia em uma noite escura. E que um caminho se abra sempre à sua porta. Que vivas 100 anos, com um ano extra para arrepender-te. Que o Senhor te guarde em suas mãos e não aperte muito seus dedos. Que teus vizinhos te respeitem e os problemas te abandonem. Os anjos te protejam e o céu te acolha. E que a sorte das colinas celtas te abrace. Que as bênçãos de São Patrício te contemplem. Que os teus bolsos estejam pesados e o teu coração leve. Que a boa sorte te persiga e a cada dia e cada noite tenhas um muro contra o vento, um teto para a chuva, bebida junto ao fogo, risadas que consolem aqueles a quem amas e que teu coração se preencha com tudo o que desejas. Que Deus esteja contigo e te abençoe. Que vejas os filhos dos teus filhos. Que o infortúnio te seja breve e que te deixe cheio de bênçãos. Que não conheças nada além da felicidade desse dia em diante. Que Deus te conceda muitos anos de vida. Com certeza, Ele sabe que a terra não tem anjos suficientes. E assim seja a cada ano, para sempre. Para sempre.

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3: Bom dia para você, excelente, maravilhosa, incrível segunda-feira. Eu sou o Celso Costa, com você a partir de agora até as 10 da manhã, começando o nosso Happy Day com The Monkees, A Little Bit.

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Hora de falar do clima na segunda-feira, na semana de aniversário da Morena FM, 18 graus nesse momento. Pois é, tá friozinho, tá um ventinho chatinho, mas não chega a estar gelado, né? Mas tá friozinho. A umidade do ar em 42%. A temperatura para essa segunda-feira chega no máximo a 31 graus. E a previsão é de sol com muitas nuvens durante o dia, com períodos de céu nublado. Noite com muitas nuvens, mas sem a possibilidade de chuva, tá? Mínima de 18, máxima de 31, conforme eu acabei de falar. O sol nasce daqui a pouquinho, às 5h55, e fica por aí até às 5h27 da tarde. A lua é crescente. Amanhã, terça-feira, muda alguma coisa? Amanhã também sol com nuvens, noite com muitas nuvens, mas sem chuva. Amanhã, mínima de 20, a máxima de 32. Já na quarta-feira, sol com nuvens, com chuva rápida durante o dia e durante a noite. Na quarta-feira, temperatura mínima é de 19 graus, um pouco mais do que a desse momento, e a máxima chega somente a 27 graus, mas o volume de chuva de até 3 milímetros, ou seja, não vai ser aquela chuvona assim, né? MC Fari, Whitehead, and No Stoppings Now. Bom dia, o Rap Day até às 6h30 da manhã. Como é bom estar com você aqui na Morena FM.

0: 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Também ouvimos MC Fado em Whitehead, ouvimos Stars on 45 com um medley de música orquestrada, né? Só os instrumentais, ficou sensacional, são vários sucessos aí, você percebe claramente quais são, né? O Stars on 45 é um estúdio, né, que fazia as músicas com os covers dos grandes artistas, ficava muito parecido com o original, o instrumental também, esse já é igual ao original, né? Bom, hoje é dia 24 de agosto, véspera do aniversário de Campo Grande também, né? Hoje é dia do artista, uma data para celebrar aqueles que trazem beleza e emoção para nossa vida. Parabéns a cada artista que a gente tem aqui ouvindo a nossa programação, independente da sua arte, tá bom? Também é dia da infância, que é diferente do dia das crianças, que é focado nos direitos e presentes. O dia da infância propõe um pensamento sobre as condições de vida das crianças, tá vendo? Interessante. Como é que estão as crianças do nosso Brasil, hein? Na verdade mesmo, como estão? Já parou pra pensar nisso? Tem mais datas de hoje. Hoje é dia... Noite Mundial da Nostalgia. Noite da Nostalgia, de la Nostalgia, no Uruguai hoje. É a noite de maior saída de público no Uruguai, pro pessoal aproveitar pra trazer aquela saudade de volta. As rádios do Uruguai inteiro só tocam músicas antigas. É bem legal o dia da nostalgia lá no Uruguai hoje. Quem nasceu no dia 24 de agosto? Um dos pioneiros da música eletrônica e também no uso dos sintetizadores, o Jean-Michel Jarre, completa 78 anos de idade. Também nasceu em 1947 o Paulo Coelho, que completa 79 anos de idade, nesse dia 24 de agosto. Parabéns.
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Morena FM 107.1, a sua Rádio Easy, semana de aniversário da Morena FM. Sábado completaremos 7 anos na sua companhia. Legal, né? Muito bom. Estamos felizes demais por aqui. Bom dia pra quem tá conosco já pelo 999-410-107. Participando, mandando bom dia pra gente. A Ana chegou cedinho, o Jameson Conceição também tá em Sergipe, ouvindo a nossa programação. Muito obrigado pela companhia também. O Conrado tá conosco desde sempre, sempre na nossa audiência. A Maria também, Maria Luísa, tá conosco mandando mensagem aqui no nosso WhatsApp. A Laura, o Eudes, muito obrigado a você, amigo e amiga, que sintoniza o 107.1. Estamos felizes demais.

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0: Morena FM Queen com Don't Stop Me Now. Fechando a nossa edição de hoje do nosso Rap Day, que volta amanhã às 5 da manhã e eu volto às 8 depois do nosso Primeira Página com Classe Executiva.
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0: Com amor, Deus. Certo dia, brincando no quintal de sua casa, uma criança encontrou um bilhete que dizia: pode ir. Com amor, Deus. Intrigada com aquelas palavras, correu até sua mãe e mostrou o pequeno papel que havia achado. A mãe, com delicadeza, abaixou-se até a altura da filha e disse: pequena, para onde formos, se formos com Deus, tudo dará certo. A menina sorriu com a explicação da mãe, mas ainda sentia que havia algo mais naquele bilhete. No dia seguinte, levou o papelzinho para a escola e mostrou aos colegas. Cada um interpretou de um jeito. Um disse que era um sinal para seguir seus sonhos. Outro achou que era um lembrete de que Deus está sempre por perto. A professora, ouvindo a conversa, se aproximou das crianças e disse: esse bilhete é como uma semente de fé. Não importa a religião, o nome que damos a Deus ou como escolhemos orar. O importante é lembrar que o amor divino nos acompanha em cada passo. Quando caminhamos com bondade, respeito e esperança, estamos indo com Deus. É muito comum sentirmos medo. Medo de mudar, medo de errar, medo de sermos mal interpretados. O medo, muitas vezes, se disfarça de prudência. Mas, na verdade, é um reflexo da nossa zona de conforto. Um lugar conhecido, mas que raramente nos permite florescer. No entanto, quando compreendemos que o medo é, em grande parte, uma construção mental ligada à comodidade, algo começa a se transformar dentro de nós. Percebemos que o desconforto da mudança é, na verdade, o primeiro sinal de crescimento. Ainda assim, é natural e profundamente humano que em certos momentos precisemos de apoio. Apoio emocional, espiritual, fraterno. E tudo bem. Buscar ajuda não é sinal de fraqueza, mas de sabedoria. É um ato de coragem reconhecer que não precisamos caminhar sozinhos. Em todas as tradições espirituais, há um ponto em comum: a importância da comunidade, da escuta e do acolhimento. Seja em uma oração silenciosa, em uma conversa com um amigo, em um abraço ou em um momento de meditação, encontramos forças que vão além do que imaginávamos ter. A jornada da vida não exige perfeição, mas presença. E quando caminhamos com o coração aberto, mesmo com medo, damos espaço para que a fé, seja ela em Deus, no universo, na vida ou em nós mesmos, floresça. Inspiradas por aquelas palavras, as crianças decidiram criar um mural na escola com mensagens de paz, fé e união. Cada uma escreveu algo bonito, vindo do coração. E no centro do mural, colaram o bilhete original: pode ir. Com amor, Deus. E assim, aquele pequeno papel esquecido no quintal se transformou em um movimento de amor e espiritualidade. Porque, às vezes, tudo o que precisamos para começar uma grande mudança é uma simples frase, escrita com o coração. Pense nisso. 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
1: Bom dia, segunda-feira, 24 de agosto de 2026, 17 graus em Campo Grande. Você tá bem? Tá tranquila? Tá pronto, preparado para a semana que tá começando? Tá convidado, viu, para seguir com a gente até às 8 horas da manhã, com o Primeira Página de hoje, não é isso mesmo, Bruna Mendes? Bom dia.
2: Bom dia, Tonhão, é isso mesmo, boa semana pra você que já está ouvindo a gente aqui na Morena FM 107,1, a sua rádio Easy, até as 8 horas da manhã. O encontro de vocês é com a gente por aqui, tá? No seu trajeto até o trabalho, levando as crianças pra escola, pro colégio, na sua volta pra casa, se você já trabalhou noite e madrugada dentro, todo o tempo que você puder esteja conosco, tá? E não tá em trânsito, põe o fonezinho de ouvido aí e escute a gente para você ficar bem informado. Já compartilhando com você as notícias deste começo de semana, decisão do STF impede beneficiários de programas sociais de terem conta em sites de apostas.
1: Sobe para 24 o número de feminicídios em Mato Grosso do Sul, destaque da Cristina Ramos.
3: Agosto ainda não terminou e já tem uma estatística assustadora para as mulheres de Mato Grosso do Sul. A cada 3 dias tivemos uma morte por feminicídio. O último foi ontem, em Aquidauana. Uma mulher foi morta pelo ex-marido, que ainda fugiu, levando a filha de 5 anos do casal. Daqui a pouco eu conto o desfecho dessa história.
2: No trânsito, Vivian Krajewski, que já faz a primeira participação com a gente. Como é que a semana começa em ruas e avenidas da capital? Oi, Vivi, bom dia para você.
4: Oi, Bruna, bom dia para você, pro Tonhão, pro Celcinho. Um ótimo dia aos nossos ouvintes. A gente já começa a semana com as ruas tranquilas, mas ó, eu já falo aqui para vocês que ainda hoje nós vamos passar aqui os várias ruas que ficarão interditadas por conta do desfile cívico-militar em comemoração aos 127 anos da capital. Já tem um certo fluxo na Pedro Celestino entre a Avenida Mato Grosso e Cândido Mariano, e em frente ao Horto Florestal também, na Avenida Fernando Corrêa da Costa, no sentido Ernesto Geisel. Já já eu trago mais informações para vocês.
2: Obrigada, Vivi. Correios encerram atendimento em agências de Campo Grande e adotam novo modelo de retirada. Nós vamos explicar isso para você aqui no Primeira Página.
1: 6h32, entre abril de 2025 e abril deste ano, Mato Grosso do Sul registrou a maior queda no score de crédito de toda a região Centro-Oeste. Esta queda está relacionada ao número de inadimplentes no estado. É destaque da Alexia Schumacher.
5: O levantamento mostra que os débitos com bancos e cartões de crédito lideram a lista das dívidas. Outro dado que chama a atenção é a situação dos mais jovens. Entre os consumidores de 18 a 25 anos, o score médio é de apenas 455 pontos, o menor do estado. Daqui a pouco eu trago a reportagem completa. Não saia daí.
2: E hoje começa a rodada de entrevista com candidatos ao Senado aqui na Morena FM. Estarão aqui aqueles de partidos com representação no Congresso Nacional, conforme a portaria do Tribunal Superior Eleitoral, e de partidos com parlamentares no Senado Federal e Câmara Federal. Segundo o sorteio realizado com os partidos, o primeiro a participar da entrevista é o candidato do PL, Reinaldo Azambuja.
1: 6h33, você quer ser merendeiro? Então atenção. Termina hoje o prazo para o processo seletivo.
2: Na previsão do tempo, Amanda Raíssa passa por aqui já com um spoiler dessa nossa segunda-feira. Bom dia, Amanda.
6: Olá, muito bom dia a todos. Quem já saiu de casa viu que a semana começou geladinha, mas vai esquentar à tarde e nos próximos dias também, viu? Já já todas as informações você confere na previsão do tempo.
1: No esporte a gente vai falar os resultados da Série A e da Série B, começando pela Série B de Bruna. A rodada começou no sábado com a vitória do Ceará sobre o Londrina por 2-1, empate entre Cuiabá e Goiás 1-1. O Avaí venceu a Ponte Preta por 2-0. Eita, Chico Bento, essa sua Ponte Preta não ganha de ninguém, hein? A Ponte Preta tá igual a vitamina C, não faz mal pra ninguém, viu, Bruno? O São Bernardo empatou com o Náutico em 1-1. O Operário de Ponta Grossa empatou com o Vila Nova em 0-0. O Fortaleza venceu o Criciúma por 2-0. E hoje a gente tem mais 2 jogos, tá? A gente tem Atletique de Minas Gerais enfrentando o Novo Horizontino. E o Sport joga contra o América. Rodada que termina só na terça-feira, com Atlético Goianiense, Botafogo, Juventude e CRB. A Série B, que tem o Criciúma na liderança com 44 pontos, faz tempo, né? Criciúma até que vem de uma sequência de 2 derrotas e 2 empates nos últimos 5 jogos, mas isso não foi suficiente para que as equipes que estão atrás do Criciúma consigam tomar essa ponteira, né? A melhor sequência nos últimos 5 jogos aqui das equipes que estão na ponta da Série B é do CRB, que nos últimos 5 jogos venceu 4 e empatou 1. Na Série A, a gente teve a rodada começando no sábado com a vitória do Fluminense sobre o Remo por 2-1, mas não foi fácil não, né? O Remo abriu o placar e o Fluminense teve muita dificuldade para buscar a igualdade depois da virada. Só foi acontecer no finalzinho do jogo. Inter e Galo terminou 0-0, Cruzeiro venceu o Flamengo por 2-1, e aí já vamos para os jogos de domingo, tá? O Palmeiras venceu o Vasco por 4-1, e aqui também, né? Você olha assim, 4-1, pô, o Palmeiras teve um jogo fácil. Não, o primeiro tempo foi terrível, né? O Vasco jogou melhor o primeiro tempo. Daí com 10 minutos do segundo tempo, o Palmeiras resolveu o jogo, fez 3 gols em 10 minutos. O Bragantino ganhou do Grêmio com um gol no último minuto do acréscimo, né? Um gol de escanteio. O Vitória recebeu o Bahia no clássico da rodada e perdeu 2-0 com treta e tudo mais, né? Um baita resultado do Bahia vencer o rival nos seus domínios. Santos e Mirassol 1-1, o Mirassol sai na frente, o Santos empata quando o Mirassol já tinha um jogador expulso, né? O Rollheiser entrou para empatar o jogo. O Neymar jogou todo o jogo. A Chapecoense fez um gol no primeiro tempo do São Paulo e o São Paulo não teve forças para buscar o resultado, né? Dorival Júnior bravo com o time. O São Paulo está numa sequência terrível, há 9 jogos sem vencer no Campeonato Brasileiro, né? E essa é a segunda vitória da Chapecoense. A Chapecoense venceu na primeira rodada da competição e foi voltar a vencer na 24ª. Veja só, hein? E o Coritiba venceu seu timão por 2-1. O Coritiba faz 2-0 e lá no finalzinho o Ranieri, já dando uma de centroavante, fez o gol que diminuiu o prejuízo para o Corinthians, mas aí já não havia mais tempo para se recuperar. E hoje tem Botafogo e Furacão, tá? Esse Botafogo e Furacão vai ser às 19h. Aí quando a gente for falar lá de esportes no finalzinho do jornal, a gente fala de como ficou a classificação da Série A do Campeonato Brasileiro.
2: Combinado, você vem com a gente, 999-410-107 é a forma que você tem para interagir conosco até as 8 horas da manhã.
1: O Primeira Página está começando agora.
2: De agosto, hoje é o dia da infância, uma data que chama atenção para a importância de garantir às crianças direito como educação, direitos, né? Como educação, saúde, alimentação, lazer e proteção. É também um momento para reforçar a necessidade de um ambiente seguro e saudável para o desenvolvimento na primeira fase da vida. E a data tem um significado especial para Mato Grosso do Sul. Ah, com certeza.
1: Então, isso aí foi...
2: Desde bebezinho.
1: É, isso aí foi para ambientar a notícia.
2: A data tem um significado especial para Mato Grosso do Sul, viu? 24 de agosto. E aí a gente volta até 77. 24 de agosto de 1977. Você estava por aí já?
1: Já. Eu só não estava na rádio, mas...
2: Eu ainda não, tá?
1: Rádio eu entrei em 85.
2: Então eu vou te contar o que aconteceu. O então presidente Ernesto Geisel enviou ao Congresso o projeto de lei que propunha a criação de um novo estado a partir da divisão de Mato Grosso. O projeto foi aprovado e aí no dia 11 de outubro do mesmo ano, você já sabe o que aconteceu, né? Mato Grosso do Sul foi oficialmente criado com Campo Grande como capital. E essa semana tem aniversário da nossa cidade, hein? Da nossa capital. A gente fala sobre isso já por aqui também. Agora, o destaque musical desta segunda-feira é The Power of Love, The Rio Lewis and the News, em 24 de agosto de 85, eu tava quase, viu? A música chegava ao primeiro lugar da parada americana, onde permaneceu por 2 semanas. O hit ficou marcado por fazer parte da trilha sonora do filme De Volta para o Futuro, e você ouve um trechinho por aqui. That's the power of love.
1: Muito bom, né? 6:40, agosto já é o mês mais violento para as mulheres de Mato Grosso do Sul. A cada 4 dias no mês foi registrada uma morte por feminicídio. É uma triste estatística que a gente não gostaria de trazer aqui. A jornalista Cristina Ramos traz as informações.
7: Olá, o caso mais recente é o de Marta Florentino Godoy, de 40 anos, encontrada morta neste domingo em Aquidauana. O principal suspeito é o ex-marido, John Lennon Fermino, que foi localizado e preso em uma área de mata próxima à Ponte Boiadeira, sobre o rio Aquidauana. Ele estava com a filha do casal de 5 anos. Segundo a polícia, a menina apresentava sinais de fome, sede e debilidade depois do período em que ficou na mata. Ela foi levada para avaliação médica e o conselho tutelar foi acionado. A investigação aponta que Marta foi morta na casa do padrasto do ex-marido, depois de uma discussão sobre a separação. A polícia diz que ela foi atingida com uma faca e uma enxada. Os dois instrumentos foram encontrados no local. Marta não tinha registro de ocorrência nem pedido de medida protetiva contra o ex-marido. Com a morte dela, agosto chegou a 6 feminicídios em Mato Grosso do Sul, superando julho, que teve 5 casos. No ano, já são 24 mulheres mortas em crimes classificados como feminicídio. Violência contra a mulher é crime e pode ser denunciada de forma segura e sigilosa. Em casos de emergência, ligue 190. Para denúncias e orientações, o Ligue 180 funciona 24 horas por dia. Também é possível denunciar pelo WhatsApp, pelo número 67-99-180-0542. Volto com vocês, Bruna, Tonhão.
2: Obrigada, Cris. Muito triste, né? Muito triste. Parece que na semana passada a gente falava de 21, 22 feminicídios e agora a gente já tem 24. O número salta. É um mês de agosto que a cada 3 dias nós tivemos morte assassinato de mulheres aqui em Mato Grosso do Sul. E a Justiça Federal determinou a necropsia de Leonardo Dias Mendonça, de 63 anos, conhecido como Barão do Tráfico, que morreu após passar mal na Penitenciária Federal de Campo Grande. Leonardo já tinha sido levado à Santa Casa no começo da semana, na semana passada. A morte encefálica foi confirmada na quinta-feira, dia 20, e a defesa afirma que o setor de patologia do hospital teria informado sobre uma suspeita de envenenamento, mas a hipótese não foi confirmada por exames. Na decisão, o juiz federal Luiz Augusto Yamasaki determinou necropsia com coleta de material para exames toxicológicos e histopatológicos. Também foi ordenada a preservação das imagens das câmeras da penitenciária e uma inspeção extraordinária na unidade. A medida busca esclarecer a causa da morte e afastar eventuais hipóteses de violência, agressão ou negligência.
1: Destaques nacionais. Vamos lá, tem dois serviços importantes na capa do G1 de hoje, tá? Campanha Nacional Coleta DNA de Familiares de Pessoas Desaparecidas, tá? Vou ler o primeiro capítulo, o primeiro trecho aqui para você. Encontrar uma pessoa desaparecida pode depender de uma informação que ainda não chegou. Em alguns casos, o DNA pode ajudar a fazer essa ligação. Com esse objetivo, começa hoje a Semana de Mobilização Nacional de Coleta de DNA de Familiares de Pessoas Desaparecidas. A ação vai até sexta-feira e conta com 334 pontos de coleta preparados em todo o país, tá? E aí o G1 traz a informação de como você faz para participar dessa coleta, tá? É uma iniciativa que tem a Secretaria de Segurança Pública de cada estado envolvida nesse processo. Então, provavelmente aqui, o Instituto Médico Legista, né, deve fazer parte dessa situação também. E tem uma outra notícia aqui, que é o que a gente chama de prestação de serviço, né, que é uma notícia muito importante para aquelas pessoas que tem micro e pequenas empresas, que tem uma tributação toda específica e especial, né? Simples Nacional. Empresas têm até setembro para escolher como pagar novos impostos, tá? Micro e pequenas empresas enquadradas no Simples Nacional terão uma nova decisão tributária para tomar ainda este ano. Entre os dias 1º e 30 de setembro, elas poderão escolher como irão recolher o Imposto sobre Bens e Serviços, o IBS, e a Contribuição sobre Bens e Serviços, CBS, no primeiro semestre de 2027, tributos criados, né, pela reforma tributária. As novas regras foram aprovadas pelo Comitê Gestor do Simples Nacional e fazem parte da adaptação do regime ao novo sistema tributário que começa a entrar em vigor em 2027. Então tá aí, é mais uma decisão que o micro ou pequeno empresário precisa fazer em relação ao Simples Nacional, e essa decisão precisa ser feita entre 1º e 30 de setembro.
2: E tem mais uma notícia aqui, mais de 3 milhões de beneficiários de programas sociais estão impedidos de abrir ou manter contas em sites de apostas licenciados no Brasil. A restrição vale para quem recebe Bolsa Família e BPC, além de pessoas que aderiram a programas de renegociação de dívidas ou tomaram empréstimo pelo FIES. O bloqueio é feito automaticamente pelo cruzamento do CPF. As plataformas consultam o sistema no momento do cadastro e também no primeiro acesso do usuário a cada dia. Se a pessoa já tiver uma conta, a operadora tem até 3 dias para encerrá-la e o saldo deve ser devolvido integralmente. A medida foi criada após uma decisão do Supremo Tribunal Federal e começou a ser aplicada em outubro do ano passado. O bloqueio atinge o CPF, mesmo que o dinheiro usado nas apostas ele venha de outra origem. E segundo o governo, a responsabilidade pelo cumprimento da restrição é da plataforma, não do cidadão. São 6 horas e 47 minutos, a gente faz a nossa primeira pausa aqui no Primeira Página. Daqui a pouquinho tem informações direto do trânsito e a gente vai falar sobre a influência em ruas e avenidas da cidade por conta do aniversário da nossa capital que está chegando. Até já! 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
4: Ótima segunda-feira, abençoada semana para você, 6h49.
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6: O trânsito já está intenso na Euclides da Cunha com a Rio Grande do Sul. Na Rui Barbosa com a Avenida Mato Grosso já tem um ponto de retenção. E para você que está seguindo pela Joaquim Murtinho no sentido Ceará, cuidado que lá tem um carro parado na pista. A sorte é que o movimento ainda é tranquilo, mas daqui a pouco o fluxo vai aumentar. Bruna, Tonhão.
7: Vivi, vamos conversar mais um pouquinho aqui, porque eu quero saber sobre as influências no trânsito, porque essa semana tem desfile cívico-militar em comemoração aos 127 anos de Campo Grande, vai ser na quarta-feira. E por causa disso, vários pontos da região central terão interdições, né? Na véspera do feriado, inclusive.
6: Exatamente, Bruna. E essas interdições começam já amanhã, véspera de feriado, em vários pontos aqui da região central. A partir das 7 da noite de terça-feira, a rua 13 de maio será interditada entre a rua Dom Aquino e a 15 de novembro. E no mesmo horário, também haverá bloqueio no cruzamento da Avenida Afonso Pena com a Avenida Calógeras. Já no dia 26, a partir das 5 da manhã, as interdições serão ampliadas para a Corrida do Facho. A rua 13 de maio será fechada entre a Avenida Mato Grosso e a Rua 26 de Agosto, além de outros cruzamentos transversais. Também terá bloqueio na Rua 14 de Julho, nos cruzamentos com as ruas Antônio Maria Coelho, Marechal Rondon, Barão do Rio Branco, 26 de Agosto, 15 de Novembro, 7 de Setembro e com a Avenida Afonso Pena. Já a Rui Barbosa terá interrupções nos cruzamentos com as ruas Maracaju, Dom Aquino e 15 de Novembro com a Avenida Afonso Pena. O cruzamento da Afonso Pena com a 13 de maio também ficará isolado. A orientação é que os motoristas fiquem atentos à sinalização e procurem rotas alternativas durante as interdições. Lembrando que o desfile é realizado pela Prefeitura de Campo Grande e reúne diferentes segmentos da sociedade em uma celebração que destaca a história, a cultura e a participação da população na construção da capital. Volto com vocês.
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4: Aqui na capa do PP, a gente também tem dois serviços importantes. Eu vou fazer o primeiro aqui, tá? Último dia inscrições para processo seletivo de merendeiro terminam nesta segunda-feira. O que que precisa ter para ser um bom merendeiro, hein, Bruna?
7: Muito amor ao cozinhar, né, Tonhão? Porque esse é o melhor tempero para as crianças. As comidas são aquelas simples, deliciosas, que fazem parte do gosto das crianças, né? Desse paladar infantil sem deixar de ser nutritivo. Mas aquele tempero que não pode faltar é a pessoa gostar de fazer aquele almoço, porque aí o tempero vai ser diferente.
4: E para muitas crianças, às vezes, o merendeiro é tão importante quanto o professor.
7: É verdade.
4: Né? Porque muitas acabam tendo na escola a possibilidade de fazer o que a gente pode dizer uma alimentação mais próxima daquilo que é recomendado em termos de ter, né, os nutrientes necessários. A notícia diz que acabam nesta segunda-feira o prazo de inscrições para o processo seletivo destinado à função de merendeiro de escolas municipais de Campo Grande. Os interessados têm duas maneiras para participar: presencial e online, tá? A seleção visa a formação de cadastro de reserva para a recomposição do quadro de pessoal temporário da rede municipal de ensino. A função exige que o candidato seja alfabetizado e oferece um salário de R$ 1.621 para uma jornada de 40 horas. Se você se interessou e quer fazer a inscrição pela internet, o portal Primeira Página tem aqui um que a gente chama de link, né? Onde você clica e você tem a condição de fazer a inscrição. E também te fala onde você pode fazê-la de forma presencial.
7: Tem mais duas notícias que impactam a vida do campograndense e do sul-mato-grossense, tá? Para Campo Grande, print, distribuição de senhas começa na Vila Popular. Se você está em busca de emprego, se prepare, porque a partir desta segunda-feira serão distribuídas 400 senhas, sendo 80 por dia, para quem quer se cadastrar no programa de inclusão ao mercado de trabalho. Ele será um trabalho itinerante, desta vez eles estarão, portanto, no CRAS da Valéria Lopes da Silva, na Rua Marçal de Souza, na Vila Popular, hoje, 24 de agosto, a partir das 7 horas da manhã, com 80 senhas, tá bom? Lá no portal Primeira Página tem um calendário para todos os dias. Sabe o que tem também? Os Correios estão promovendo uma reestruturação na rede de atendimento em todo o país, com o fechamento de agências e ampliação de um novo modelo de retirada de encomendas. Em Campo Grande, 6 agências fecharam e tiveram os atendimentos absorvidos por outras unidades. A fórmula funciona como em transportadoras, que por meio de estabelecimentos comerciais, parceiros, permite a retirada dos pacotes em padarias, farmácias, mercados, conveniências e outros, permitindo que estabelecimentos do varejo atuem como parceiros, então, da estatal. Segundo os Correios, Mato Grosso do Sul tem atualmente 190 pontos de atendimento entre agências convencionais e canais alternativos, como agências comunitários e pontos de coleta. Como é que funciona o clique e retire? Na prática, quem faz compras pela internet pode escolher retirar a encomenda em uma agência dos Correios ou em um ponto de coleta mais próximo aí da sua casa ou do trabalho. Para isso, durante o processo de compra, você vai informar o seu CEP, aí você vai entrar no serviço clique e retire, e após selecionar o estado, município e bairro, eles te apresentam a lista daquela unidade mais próxima. Quando a encomenda chega ao local selecionado, o consumidor é avisado para fazer a retirada. Tem dúvida? Quer saber um pouco mais sobre isso? Portal Primeira Página tem tudo para você.
4: Portal Primeira Página, que hoje traz a coluna do Marcos Estevão, coluna Saúde Mental, e o próprio Marcos Estevão dá uma passadinha por aqui para te falar a respeito do assunto da coluna de hoje.
8: Bom dia, Bruna, bom dia, Tonhão, e bom dia aos ouvintes da Rádio Morena. Quando falamos de acessibilidade, logo pensamos em rampas, elevadores, cadeiras de rodas, escritos em braille, vídeos com legendas. Todavia, acessibilidade é muito mais que isso. Não é apenas construir facilidades, significa também eliminar barreiras, porque muitas pessoas apresentam algumas dificuldades não visíveis, como é o caso daquelas que fazem parte do transtorno do espectro autista, que conhecemos também como TEA. As pessoas aqui incluídas, os autistas, veem o mundo de forma diferente. Os ambientes muitas vezes lhe parecem confusos e até opressores. Vivem como se estivessem pisando em campo minado. No decorrer dos tempos, erramos muito com tentativas frustradas de adaptar o autista ao mundo. Hoje vemos que isso não deve deixar de ser feito, mas só até certo ponto, porque também precisamos adaptar o mundo a ele. Pensar em melhorar a vida do autista não significa criar um mundo diferente ou separado para ele. Significa criar facilidades e eliminar barreiras dentro do mesmo mundo. E isso exige esforço das diferentes áreas sociais, do ambiente familiar, escolar, profissional e outros. devemos diminuir a sobrecarga sensorial de luzes fortes e sons altos. Precisamos usar uma linguagem clara e objetiva e evitar o uso de ironias e sarcasmos de difícil compreensão pelo autista. Com algumas observações, vamos conviver com pessoas autistas muito mais funcionais, sem que isso traga qualquer prejuízo à sociedade. Pelo contrário, ganharemos ao incluir seres humanos que não são deficientes, são apenas diferentes, que trazem consigo suas capacidades.
7: Tem uma notícia aqui de Campo Grande relacionada à saúde também, viu? A prefeitura da capital foi condenada a pagar R$10 mil por danos morais a um homem que recebeu um resultado falso positivo para HIV na rede pública de saúde. O Tribunal de Justiça de Mato Grosso do Sul manteve a condenação em decisão publicada na última sexta-feira. O caso aconteceu em setembro de 2022. Veja como o processo na justiça demora, né? Nós já estamos em 2026. O paciente fez um exame de rotina e recebeu o resultado positivo para HIV sem ser informado de que se tratava de um teste preliminar. Dois dias depois, um novo exame feito na própria rede municipal deu negativo. Um terceiro teste realizado em laboratório particular também descartou a infecção. Segundo o processo, o homem teve crises de ansiedade, estresse e precisou se afastar do trabalho por 14 dias. Para a justiça, o problema não foi a ocorrência do falso positivo, mas a falta de informação de que o primeiro resultado ainda precisava ser confirmado.
4: Muito bem, né? É aquela questão, são duas situações bem graves, né? Mas o cidadão não pode ficar, né, a ver navios numa situação como essa, tão grave assim.
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4: Vamos lá, olha, Irã alerta sobre consequências para países que aderirem à pressão econômica dos Estados Unidos. Os Estados Unidos aderiram assim, se vocês fizerem negócios com o Irã, eu vou punir vocês comercialmente. Daí o Irã agora fala assim, ó, se vocês cederem à pressão dos Estados Unidos, vocês também vão ter consequências com o nosso país. Que coisa, né? E aí tem uma nova treta comercial entre Estados Unidos e Canadá, né? Então, os Estados Unidos anunciaram tarifas para o Canadá retaliou, os Estados Unidos estão subindo o tom. E Rússia quer aumentar a produção de mísseis e recrutar 300 mil novos soldados para a guerra na Ucrânia, afirma Zelensky.
7: O operador nacional do sistema elétrico, ANS, determinou no domingo o corte emergencial de geração de energia pela segunda vez neste ano. A medida foi necessária para evitar a sobrecarga e reduzir o risco de um apagão. O problema está relacionado ao excesso de energia sendo produzida em relação ao consumo. O sistema elétrico precisa manter em equilíbrio uma constante entre a geração e a demanda. A produção fica muito acima do consumo, aumenta o risco de desligamento automático de equipamentos. Um dos pontos que agravam essa situação é o crescimento de geração solar distribuída. São instalações como painéis solares em residências e empresas que produzem energia e podem vender o excedente para o sistema. Com mais essa geração entrando na rede, fica mais difícil controlar o volume de energia em momento de baixo consumo. Por isso, as distribuidoras precisaram interromper parte da geração por mais de 2 horas. O objetivo não foi provocar um apagão, mas justamente evitá-lo, segundo a explicação que eles passaram. 7:01, seguimos para mais um intervalo no Primeira Página. Daqui a pouquinho tem mais notícia para você, inclusive com as oportunidades de emprego para este início de semana. Até já!
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4: Bom dia, 7:03.
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7: Estamos de volta, 7:03. A Fundação do Trabalho de Mato Grosso do Sul divulgou oportunidades de emprego. Ao todo, são 2.678 vagas em todo o estado. Em Campo Grande, são 275 vagas disponíveis nesta segunda-feira. Os maiores destaques são para auxiliar de limpeza, com 22 vagas, vendedor interno com 14 e auxiliar de cozinha com 11 oportunidades. Também há vagas para eletricistas de rede, pizzaiolo e trabalhador rural. Em Dourados, são 376 vagas, o maior número é para auxiliar de linha de produção, com 30 oportunidades. Também há 10 vagas para eletricista de instalação e 10 para motorista de caminhão. A Fontrab também oferece vagas para repositor em supermercados, veterinários e outras funções. Em Campo Grande, os interessados podem comparecer à sede da Fontrab na rua 13 de maio, 2773, no centro. O atendimento é das 7:30 da manhã e 5 da tarde. É necessário levar RG, CPF e carteira de trabalho. Também há atendimento nas unidades Fácil Aero Rancho e Bosque dos IPs. Em Dourados, a Fontrab fica na Avenida Weimar Gonçalves Torres, 2548, no centro.
4: A Bruna falou da Funtrab e a Vivian Krajewski vai trazer informações para a gente da Funsat, que também atende o mercado de trabalho aqui em Campo Grande e tem quase 1.000 vagas em aberto, né, Vivian?
14: É isso mesmo, Tonhão. Entre as oportunidades estão 20 vagas para ajudante de obras, 6 para cozinheiro geral, 1 para instrutor de informática, 1 para montador de estruturas metálicas e 15 para varredor de rua. Também tem vagas que não exigem experiência, entre elas 19 para atendente de lojas, 1 para camareira de hotel, 15 para coletor de lixo, 17 para repositor de mercadorias e 5 para vendedor interno. Para as pessoas com deficiência, são 6 funções em oportunidades exclusivas, entre elas 4 vagas para ajudante de carga e descarga de mercadoria, 3 para auxiliar administrativo, 40 para auxiliar de confecção, 2 para auxiliar de limpeza e 1 para empacotador e 2 para estoquista. O atendimento é das 7 da manhã às 4 da tarde. A Funsat fica na rua 14 de julho, número 992, Vila Glória. E claro que a gente deseja uma boa sorte a todos. Volto com vocês.
7: Entre abril de 2025 e abril de 2026, Mato Grosso do Sul registrou a maior queda no score de crédito de toda a região centro-oeste. A queda está relacionada ao número de inadimplentes no estado. A reportagem é de Alexia Schumacher.
15: Manter as contas em dia está cada vez mais difícil para os sul-mato-grossenses. Dados da Serasa mostram que o score médio de crédito no estado caiu 10 pontos em um ano, passando de 527 para 517. Hoje, Mato Grosso do Sul tem cerca de 1 milhão e 300 mil inadimplentes, com dívida média de R$ 8.500 por pessoa. Nas ruas de Campo Grande, muita gente atribuiu o endividamento ao aumento do custo de vida e também à busca por dinheiro fácil. O cabeleireiro Orildo Pietro, que já enfrentou dificuldades para quitar débitos, diz que o aperto financeiro faz muita gente perder o controle das contas.
16: A gente se aperta, aí a dívida a gente tem que parcelar, depois ir resolvendo, né? Devagar. Mas muita gente não consegue resolver, porque as dívidas são muitas, né? Demora um pouco, né? Mas a gente vai acertando, né?
17: Agora, como que você está?
16: Mais tranquilo, mas dívida sempre tem. Meu score geralmente está baixo.
15: O levantamento da Serasa mostra que os débitos com bancos e cartões de crédito lideram a lista das dívidas. E quem já viveu na pele os efeitos dessa situação, sabe o tamanho do impacto no orçamento. O professor Luiz Paiva conta que entrou na inadimplência por causa do cartão de crédito.
17: Fiquei inadimplente por dívida de cartão de crédito. Fiz um consignado para pagar o cartão de crédito. Virou uma bola de neve que eu precisei cortar vários gastos para conseguir pagar. Assim, demorei.
15: Quanto tempo?
17: Um ano, mais ou menos, vivendo ali no limite. Hoje em dia eu não tenho mais cartão de crédito.
15: E como que você faz para se virar sem se endividar agora?
17: Tenho um controle muito grande dos meus gastos.
15: Outro dado que chama a atenção na pesquisa é a situação dos mais jovens. Entre os consumidores de 18 a 25 anos, o score médio é de apenas 456

0: na análise de crédito, tá? A economista Aline Moreira explica que no dia a dia, pequenas escolhas podem ajudar a evitar novas dívidas.
1: Ficar inadimplente, né, ter a pontuação do score baixa afeta em vários cenários, desde aprovar um cartão de crédito até mesmo nas negociações da taxa de juros para empréstimo, financiamento. Tudo isso vai ser baseado no score, porque ele mostra o quanto você é um bom pagador. Então, se você tem uma pontuação alta, você é um bom pagador, você vai ter condições melhores. Agora, se a sua pontuação é baixa, aí você já tem algumas condições que não são tão favoráveis, ou até mesmo nem aprove essas condições para um cartão, para um tipo de linha de crédito. A organização, ela começa em a pessoa conseguir olhar para aquela dívida, conseguir organizar as dívidas dela. E depois, realmente, fazer a organização básica dela, de saber quanto que está entrando, quanto que está saindo, para tentar depois organizar o que ela vai conseguir pagar, qual que é a parcela que vai enquadrar para ela conseguir se reerguer.
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3: 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Arroba do Boi Gordo, livre de Fundo Rural em Mato Grosso do Sul, a R$ 334,46. Arroba da Vaca Gorda, livre de Fundo Rural, R$ 316,50. A saca de 60 quilos do milho no nosso estado, fechando a R$ 49,17. Já a saca de 60 quilos da soja, R$ 129,75. Vamos para mais um intervalo, são 7h11. O Primeira Página volta em instantes e no próximo bloco a gente começa a rodada com entrevistas com os candidatos ao Senado nas eleições de 2026. Até já. 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
1: Bom, a Vivian Krajewski trouxe agora há pouco que a gente está tendo uma segunda-feira de trânsito relativamente tranquila, mas chamou a nossa atenção que você precisa ficar atento, porque tem interdições no radar por conta do aniversário de Campo Grande. A capital comemora mais um aniversário nessa semana, né, Bruna? Dia 26 de agosto, feriado. Então você precisa estar atento aí se essas vias que precisam ser fechadas para o desfile de Campo Grande, se elas não fazem parte do seu trajeto, né? A gente tem nesse momento, de acordo com o mapa, a Bahia com o trânsito um pouco mais lento, exigindo um pouco mais de atenção e paciência do motorista, o que não é muita novidade. Geralmente nesse momento a velocidade média desenvolvida nessa via é uma velocidade baixa, então vai com calma, com tranquilidade.
2: A partir das 7 horas da noite de amanhã, tá? A rua 13 de maio será interditada entre a rua Dom Aquino e a rua 15 de novembro. No mesmo horário, também haverá bloqueio no cruzamento da Avenida Afonso Pena com a Calógeras para as comemorações dos 127 anos da capital.
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1: Bom, hoje o Banco Central promete a divulgação do boletim Focus. Aqui a expectativa de quem acompanha o boletim é ver a percepção dos economistas, se eles continuam dizendo que a gente está tendo uma queda nas previsões de inflação. E em relação à divulgação por parte de alguns países, né, tem o México e a Alemanha divulgam informações do seu PIB, né? Na sexta-feira, último dia de pregão, a bolsa subiu 1,85% de alta, voltando a operar acima dos 171 mil pontos, 171.032 pontos. O dólar caiu 0,93%, fechando em R$5,14.
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1: Bom dia, 7h14.
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2: Já estamos de volta e você acompanha com a gente um bloco focado nas eleições de 2026. Mesmo com o avanço das redes sociais e da inteligência artificial, rádio e televisão continuam entre os principais meios de informação dos eleitores brasileiros. Uma pesquisa divulgada em agosto

0: mostra que 68% dos eleitores pretendem acompanhar a propaganda eleitoral gratuita pelo rádio ou pela televisão ou nos dois veículos. O papel dos meios tradicionais foi debatido na última sexta-feira, durante um evento da OAB de Mato Grosso do Sul, sobre liberdade de expressão e os limites da propaganda eleitoral. Uma pesquisa sobre consumo de mídia realizada pelo governo de Mato Grosso do Sul também aponta que rádio e televisão lideram em confiabilidade entre os sul-mato-grossenses. Já as redes sociais têm 25% de confiabilidade. O desafio, segundo a Mediacom MS, é fortalecer um ambiente de liberdade de expressão, pluralidade e responsabilidade, em que o eleitor consiga identificar a origem das informações que recebe todos os dias.
1: É muito importante que o eleitor tenha o hábito de acompanhar os veículos tradicionais, até mesmo para se sentir mais tranquilo e confortável quando ele recebe aquela informação que vem no grupo da família. Geralmente isso causa uma confusão danada.
0: E ele acaba disparando para todo mundo,
1: isso,
0: né?
1: Isso, então.
0: Sem checar.
1: Acompanhe aí um noticiário, pegue aí um jornal que você acompanha online, né? E vai formando essa sua capacidade de acompanhar os fatos para você não ser surpreendido. Agora, Bruna, e a pergunta, hein? Se o voto não fosse obrigatório, será que a população brasileira iria votar?
0: Eu quero acreditar que sim.
1: Então você está certa, porque tem uma pesquisa que diz o seguinte, que mais da metade dos brasileiros iria às urnas nas eleições de 2026, mesmo se o voto não fosse obrigatório. Essa pesquisa foi feita pelo Datafolha e divulgada neste domingo, ontem, portanto, né? Segundo o levantamento, 56% dos eleitores dizem que votariam mesmo com a participação facultativa, ou seja, não sendo obrigatória. Outros 43% afirmam que não iriam às urnas e 1% não soube responder. O índice de 56% é o maior já registrado pelo Datafolha para essa pergunta desde 1989. Em 2015, por exemplo, 41% disseram que votariam se a participação não fosse obrigatória. A pesquisa ouviu 2.058 eleitores com 16 anos ou mais em 128 municípios nos dias 18 e 19. A margem de erro é de 2 pontos percentuais. Essa pesquisa é muito importante, por quê? Porque a gente sempre fala que o eleitor precisa participar, né? Ele não pode delegar a outras pessoas uma responsabilidade que é dele e é tão importante, né? A cidade, o estado, o país que a gente quer, né, passa principalmente nesses momentos pela escolha responsável que cada um de nós fazemos na hora da votação, né, Bruna?
0: É isso, Tonhão. E todo dia, milhões de brasileiros saem de casa para trabalhar, para estudar, para resolver a sua vida. Cada um na sua função faz a roda do Brasil girar. E existem os políticos, aqueles que a gente elege e que a gente coloca em cargos estratégicos para fazer com que o Brasil evolua, o nosso estado evolua, a nossa cidade evolua. Vamos falar no Senado? Você já parou para pensar o que o senador faz? O que o senador que você elegeu realmente faz? O Fabrício Baldini foi em busca da resposta para a gente.
2: O senador faz parte do Senado Federal, uma das duas casas do Congresso Nacional. E o trabalho dele vai muito além de votar projetos. O senador participa da criação e alteração das leis federais. Também analisa propostas aprovadas pela Câmara dos Deputados. Fiscaliza o governo federal e participa de comissões que discutem temas como saúde, educação, economia e segurança. Um exemplo é a reforma tributária. O Senado analisou e votou a proposta que mudou as regras dos impostos no país. É um tema que pode parecer distante, mas afeta empresas, preço e o consumo no dia a dia. Outro exemplo é o Código de Trânsito Brasileiro, que define regras importantes para motoristas e pedestres. Propostas desse tipo passam pelo Congresso e precisam ser analisadas pelo Senado e pela Câmara. O Senado também tem funções que são exclusivas da Casa. Entre elas está a análise de algumas indicações feitas pelo presidente da República para cargos importantes, como os ministros do Supremo Tribunal Federal. A cientista política Cristiane Fonseca explica.
3: Mas talvez o mais importante para o cidadão seja compreender que essas atribuições elas não ficam confinadas a Brasília. Toda decisão política tem consequências distributivas. Quando se decide sobre tributação, decide-se quem contribuirá para financiar o Estado e em que medida. Quando se define a destinação dos recursos, estabelece uma hierarquia de prioridades. Quais políticas serão financiadas? Quais territórios receberão investimentos? E quais demandas poderão permanecer sem atendimento inicialmente? Há também efeitos menos visíveis. Decisões relacionadas ao equilíbrio fiscal dos estados podem ampliar ou restringir sua capacidade de investimento. A composição do Supremo repercute sobre direitos e interpretações constitucionais. E decisões de uma instituição como o Banco Central alcançam crédito, financiamento, investimento e atividade econômica.
2: E além disso, tem um outro detalhe. O senador representa o Estado e também o Distrito Federal no Congresso Nacional. Cada unidade da federação elege 3 senadores com mandato de 8 anos. A Cristiane Fonseca, que é cientista política, faz um alerta.
3: Por isso, existe uma distância entre a decisão política e a percepção social dos seus efeitos. Muitas vezes, o cidadão experimenta a consequência sem saber que parte dela passou pelo Senado. E essa é uma questão central. O voto para senador não escolhe apenas quem ocupará uma cadeira por 8 anos. Escolhe quem participará da definição de como recursos, direitos, prioridades e poder serão distribuídos na sociedade brasileira.
2: Fabrício Baldini para o Primeira Página.
1: É uma das nossas principais instituições nesse modelo político que o Brasil tem, né? 7h21, conforme sorteio realizado com os partidos, a gente começa hoje a rodada de entrevistas com os candidatos ao Senado nessas eleições 2026. E conforme esse sorteio, né, o primeiro a participar da entrevista é o candidato do PL, Reinaldo Azambuja. Serão 15 minutos de entrevista divididos em 2 blocos. Neste primeiro, que começa agora, a gente tem um tempo de aproximadamente 8 minutos.
0: Reinaldo Azambuja Silva, 63 anos, é agropecuarista, nasceu em Campo Grande e construiu sua carreira política em Mato Grosso do Sul. Foi prefeito de Maracaju por 2 mandatos, deputado estadual, deputado federal e governador do estado por 2 mandatos também. Bom dia, candidato, tudo bem? Seja bem-vindo à Morena FM.
4: Bom dia, Bruna. Bom dia, Tonhão. Bom dia, Celso. Bom dia a todos vocês da Morena. E bom dia a todos os ouvintes, né? Muito feliz em ter aqui, sendo cobaia, né? O primeiro aí das entrevistas do Senado, mas com uma oportunidade de a gente esclarecer e posicionar aquilo que a gente pensa para o Mato Grosso do Sul e, claro, para o nosso Brasil.
0: Começamos o tempo a partir de agora. O senhor já foi prefeito, deputado estadual, deputado federal e governador por 2 mandatos, como eu já disse. Por que nesse momento da carreira o senhor decidiu disputar o Senado?
4: Acho que o Senado é a casa do equilíbrio federativo, né? Não importa o tamanho da população, todos os estados têm 3 senadores. E você representar Mato Grosso no Sul no Senado é principalmente pelas prioridades que nós temos. O Senado hoje trabalha com os recursos das emendas de bancada, dos recursos das emendas individuais. Então eu acredito que trazer esses recursos para irrigar as prioridades do Sul Mato Grossense é uma prioridade. E também votar questões que são importantes para o país. Eu acho que nós precisamos reformar o Brasil. Eu acho que o Brasil está um país muito inchado, um país que gasta muito. Nos últimos 4 anos nós aumentamos 10% a relação dívida-PIB e estamos pagando 1 trilhão de juros por ano, que tem afetado o poder de compra das pessoas, tem afetado o desempenho da economia. Nós podíamos crescer mais. Então eu acredito que no Senado nós vamos ter ali um momento, que não interessa quem vai ser o próximo presidente, todos vão ter que empunhar algumas reformas estruturantes do país, como nós fizemos aqui no Mato Grosso do Sul. Fizemos algumas reformas que foram fundamentais para o equilíbrio desses últimos 11 anos da economia do estado, do crescimento acima da média nacional. Então eu acredito que o Senado tem um papel preponderante nas decisões que vão ser tomadas a partir do ano que vem para o Brasil e também, como senador, olhar pelo Mato Grosso do Sul. Nós temos questões que são primordiais para nós aqui.
0: Por exemplo, candidato?
4: Vou te dar um exemplo para você, Bruno. Na Malha Oeste. Né? A Malha Oeste é uma rede, uma ferrovia que está parada. Você sabe que o Brasil cresceu a produção e o Mato Grosso do Sul fez 2,5 vezes nós dobramos a produção nesses últimos 11 anos. E hoje nós estamos com modal estritamente rodoviário. Então, voltar a Malha Oeste para uma competitividade maior das nossas riquezas produzidas é uma das prioridades. E passa, claro, por uma força da articulação do Senado, do novo traçado. Eu acompanhei no Ministério dos Transportes qual o novo traçado que eles desenham para a Malha Oeste. E acho que agora é implementar o leilão para a gente retomar isso. Nós estamos produzindo o dobro de etanol do que a gente produzia, porque entrou as fábricas de etanol de milho. Nós saímos de 13 milhões de toneladas para 29 milhões de toneladas de grãos. Nós estamos processando celulose, processando carnes hoje com produto e com valor agregado. E não dá para transportar tudo isso. E minério, você lembra que a Vale explorava 4 milhões de toneladas lá em Corumbá. A LHG aumentou para 12 e tirou um licenciamento para 30 milhões. Imagina transportar isso tudo hoje quase que pela BR-262. Então é 1.000 carretas todo dia matando animais ali no Pantanal, estragando a estrada. Então nós precisamos ter uma modelagem melhor e acredito que essa ferrovia é fundamental e o Senado tem um papel para a gente se unir por essas causas que são vitais para o crescimento do Mato Grosso do Sul.
1: 7h26, a Operação Vostok, candidato, investigou suspeita de pagamentos de vantagens indevidas relacionadas a incentivos fiscais concedidos durante o seu governo. Em junho, o ministro Dias Toffoli determinou o trancamento da ação contra o senhor. Posteriormente, a ministra Maria Isabel Galotti, do Superior Tribunal de Justiça, determinou o arquivamento do procedimento em cumprimento à decisão do Supremo. Hoje, olhando para trás, existe algum episódio da Operação Vostok que o senhor gostaria de esclarecer de maneira definitiva ao eleitor?
4: Olha, Toyo, é bom que a Bruna está aqui, porque ela me entrevistou em 2018, dia 17 de setembro. Praticamente há 15 dias do primeiro turno das eleições de 18. E eu disse para ela que aquilo era uma delação sem prova e um conluio para me prejudicar. Se você lê a decisão do ministro Dias Toffoli, justamente o que eu falei para a Bruna há 8 anos atrás aconteceu. E eu falei outra coisa.
1: Você está
4: sempre
1: se referindo à entrevista de quando o senhor foi candidato
4: à reeleição. E ela que me entrevistou, isso. Ela está ao meu lado, que ela deve lembrar disso, porque ali veio uma acusação. É chefe de organização criminosa, uma série de coisas. Eu falei, Bruno, isso não procede, isso não é verdadeiro. E o ministro Dias Toffoli escreveu na decisão dele, foi uma delação sem prova, foi um conluio para prejudicar o então candidato à reeleição, Reinaldo Azambuja, e um excesso de prazo, Tonhão, 8 anos com inquérito. Eu não fui processado, eu não tive processo. Teve uma investigação, 5.000 contas quebradas, 198 depoimentos para chegar aquilo que eu disse a Bruna lá em 2018. Não era verdadeiro, era uma fantasia querendo me prejudicar. Graças a Deus, né, eu sempre falei, e você acompanhou, acho que a Bruna também, eu falei sempre que eu confiava na justiça. Então a justiça provou, e o mais importante ainda, quem me denunciou foi o Ministério Público Federal à época, o MPF. E que o MPF disse? Nem recorreu da decisão do ministro, transitou em julgado. Então, tudo aquilo que eu falei, graças a Deus, foi provado. Eu sempre confiei na justiça, o Vostok acabou e agora vida que segue, né? Só que 8 anos se passaram, né? Das pessoas te acusando sem prova, falando que você cometeu algo que você não cometeu, mas como eu sempre tive confiança na justiça, justiça foi feita, agora continuar aí trabalhando pelo Mato Grosso do Sul e, se Deus quiser, pelo Brasil.
0: O candidato, o senhor falou da prioridade da Malha Oeste agora há pouco, mas tem outro tema direcionado também, diretamente relacionado ao desenvolvimento de Mato Grosso do Sul, que é a rota bioceânica, que pode trazer geração de emprego, atração de investimentos para o Estado. Qual que é a medida concreta que o senhor pretende tomar no Senado em relação a esse projeto da rota bioceânica?
4: Olha, Bruno, eu tenho muito otimismo com a rota bioceânica. Claro, nós temos alguns gargalos que precisam ser resolvidos. Você sabe que em dezembro de 22 eu assinei a ordem de início da construção da ponte junto com o então presidente do Paraguai, o Mário Ábido Benício, porque o presidente à época, Jair Bolsonaro, não conseguiu descer em Porto Murtim por uma questão climática, o tempo estava muito fechado. Eu assinei a ordem. Hoje a ponte está pronta. Só que nós temos uma falta de planejamento do governo do nosso lado. Nós temos ali o acesso à ponte que vai demorar um ano ainda. Falta recurso, falta colocar estrutura para terminar o acesso. E aí eu acho que o grande desafio e que o Senado pode ajudar é as quatro aduanas. Nós vamos ter uma aduana que é a Receita Federal no Brasil, no Paraguai, na Argentina e no Chile. Se nós não tivermos uma integração hoje dessas cargas que vêm lá do Pacífico e chegam aqui no Mato Grosso do Sul, no Brasil, vai ser distribuída, fica muito burocrático. Eu acho que o grande desafio da rota não é nem a parte estrutural da obra. A obra vai ficar pronta, nós teremos ali o acesso concluído, a ponte já está pronta praticamente, mas nós temos que organizar essa questão da alfândega.
1: Você ganha tempo na viagem e perde na burocracia.
4: Não dá para um caminhão ficar 5 dias parado numa alfândega, você imagina. Então isso é burocrático. O que hoje a União Europeia, como que funciona hoje? Ali transita as mercadorias livremente, é um chip na carga. Você chipou a carga lá no porto de Antofagasta ou Iquique, ele vai abrir no destino da carga, não tem que estar parando em cada uma, como é hoje, por exemplo. Você não para mais as mercadorias. Nós estruturamos a Secretaria de Fazenda. Você lembra que tinha fila nos postos fiscais? Hoje é um sistema eletrônico, ele faz a leitura através de um chip da nota fiscal eletrônica e acompanha o trânsito da mercadoria por um sistema real com QR Code dentro do Mato Grosso do Sul. Eu sei que a mercadoria entrou para ir para Maracaju ou ir para Porto Murtim, essa mercadoria é acompanhada em tempo real. Então é a tecnologia que nós temos hoje disponível, Tonhão, para não deixar burocratizar. Eu acredito muito na potencialidade da rota, acho que ela vai ser o grande eixo para escoar as riquezas produzidas por nós e pelos brasileiros e pela competitividade. 67% das exportações do Mato Grosso do Sul hoje são para os países asiáticos. Então você imagina a potencialidade de você ter uma rota que encurta caminho, que aumenta a nossa competitividade. Agora, se ela for burocrática, não vai funcionar.
0: Candidato, passamos um pouquinho dos 9 minutos nesse primeiro bloco, nós vamos fazer uma pausa, voltamos em instantes com o restante da entrevista com o candidato ao Senado, Reinaldo Azambuja. Até já.

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1: Bom dia, 7h33.
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1: Estamos de volta hoje, primeira página do ouvindo Reinaldo Azambuja, candidato ao Senado. A gente ainda tem quase 6 minutos de entrevista. Segurança nas fronteiras e combate ao crime organizado são temas caros ao Estado, que faz fronteira seca com 2 países. O que o senhor propõe para que seja discutido, trabalhado, para a gente resolver essa situação?
3: Eu acho que isso aí, Tonhão, é integrar mais as forças policiais integradas, Polícia Federal com o DOF, com a Polícia Rodoviária Federal, integrando isso. É, ter um ressarcimento pelos presos do tráfico. Eu não concordo e vou lutar no Senado para que o Sul Mato Grossense não pague sozinho. 73% dos presos do sistema prisional do Mato Grosso do Sul são do tráfico. Então são presos do tráfico internacional. E quem paga a conta são vocês, somos nós, são Sul Mato Grossense. Não concordo com isso. Acho que nós temos que fazer a União se responsabilizar por isso e integrar as polícias para um melhor controle das fronteiras. Todo país cuida das suas fronteiras. E hoje, quem cuida aqui no Mato Grosso do Sul é praticamente o Departamento de Operações de Fronteira, o DOF, que nós reestruturamos, equipamos, compramos helicópteros. Eles estão bem atuantes, mas não dá para fazer uma segurança com uma extensão de 1.400 quilômetros sozinho. Então, unir as forças federais com o Estado e um resultado melhor para a nossa população.
4: Estamos falando de mais policiais?
3: Também, mais efetivo, mas não é só o efetivo, é a inteligência. Hoje, se você integrar as inteligências para o combate a essas grandes facções aí que estão no Brasil e no Paraguai, na Bolívia também, eu acho que a gente consegue coibir muito do tráfico, do contrabando e do descaminho fazendo inteligência. Não é só material humano. Claro que pessoal é importante, mas integrar as inteligências, eu acho que nós vamos ter um resultado muito melhor.
4: Candidato, o senhor é favorável à possibilidade de impeachment de ministros do Supremo Tribunal Federal?
3: Olha, Bruna, o artigo 52 da Constituição preconiza que cabe ao Supremo julgar as autoridades, presidente da República, vice, ministros e ministro do Supremo. Então, se chegar algum processo e se eu for senador, claro que eu vou analisar.
1: Em quais situações o senhor acha que deveria haver o processo contra o ministro?
3: Primeiro, tem que chegar o processo, né? Nós estamos discutindo aqui possibilidade. Eu digo para você e para a Bruna que existe uma interferência brutal hoje do judiciário nos poderes constituídos. Primeiro, é o equilíbrio federativo. No ditado popular, cada um no seu quadrado. O executivo executa, o legislativo legisla e o judiciário julga quando tem conflito. O problema é que eles estão julgando matérias que seriam de competência do poder legislativo, por exemplo. Eles estão dizendo que uma emenda constitucional aprovada nas duas casas legislativas com maioria é inconstitucional. Quer dizer, eles estão usurpando a função. Então, se chegar lá e eu for eleito senador, você pode ter certeza que eu vou analisar as provas e o processo. Agora, que tem uma interferência grande do Supremo nos poderes constituídos, está muito claro para a população brasileira.
4: Candidato, como senador, se eleito for, o que o senhor pretende oferecer de legislação específica para combater a disseminação de fake news nas redes sociais?
3: Eu acho que é muito importante a gente ter uma legislação que possa dar equilíbrio, informação à população. Hoje, isso que vocês falaram antes aqui, para se orientar pela rádio, para se orientar pela televisão e não muitas vezes pelo zap da família. Por quê? Porque ali está muito solto, tem muitas mentiras, fake news falando em verdade de todos os segmentos. Então eu acredito que Câmara e Senado pode fazer uma legislação equilibrada para coibir as próprias plataformas, têm as ferramentas para tirar isso, né? Que eu entendo que aí cabe as big techs poder filtrar isso, pô. Se você posta algo e eles têm todas as ferramentas para o controle disso, e acredito que a legislação brasileira pode evoluir. Eu...
1: Responsabilizar as plataformas?
3: Claro, porque eles têm ali, Tonhão, as condições de fazer o filtro. Se é fake ou se é fato, não é verdade? Porque se a gente consegue filtrar analisando as matérias, por que que eles não conseguem? Então eu acredito que nós vamos ter uma grande discussão sobre isso no, na, nessa nova legislatura e criar uma legislação que a própria plataforma possa ser responsabilizada, como estão fazendo agora com a Meta, o julgamento lá nos Estados Unidos, eu não sei se você tem acompanhado. Sim. É muito contra com isso, quando a questão é da infância e adolescência, de matérias que são postadas ali que muitas vezes prejudicam até o desenvolvimento social dos jovens e dos adolescentes que estão lá nos Estados Unidos, e acontece o mesmo aqui no Brasil.
4: Um minuto final, Mato Grosso do Sul tem conflitos históricos envolvendo terras indígenas e produtores rurais. Qual é a posição do senhor sobre demarcações, se estiver no Senado?
3: Eu acho que nós temos que regulamentar o marco temporal. Já foi regulamentado pelo Congresso e discutido no Supremo. Vamos regulamentar o marco temporal e acabar com isso. Aproveitando o minuto final, agradecer a oportunidade de vocês aqui, parabenizar Campo Grande pelos 127 anos e aproveitar e pedir o voto, né? Como candidato ao Senado, pedir o voto para o meu candidato a presidente, o Flávio Bolsonaro, 22, governador Eduardo Ridel, 11, Reinaldo Azambuja, senador, 222, e meu companheiro de chapa, capitão Contar, 221. Fico muito feliz de ter essa oportunidade aqui na Morena FM e vamos estar junto aí discutindo Mato Grosso do Sul, Brasil, e com certeza, se chegar ao Senado, Bruna e Tonhão, pode ter certeza que eu vou lutar muito pelo crescimento e as oportunidades do Sul mato-grossense.
1: Muito bem. Agradecemos o senhor a participação, lembrando que a rodada segue. Reinaldo Azambuja inaugura essa rodada de entrevistas com os candidatos ao Senado aqui na Morena FM. Amanhã a gente retoma a entrevista com outro candidato definido também por ordem de sorteio.
4: Candidato, muito obrigado. Um ótimo dia para o senhor. Boa semana.
3: Obrigado a vocês.
4: Vamos fazer um intervalo agora?
1: Não, vamos seguir,
4: né? São 7h39.
1: A conversa
4: verdade.
1: Tá boa.
4: Tá cedo pro intervalo ainda. Pode seguir aí, Tonhão.
1: A rodada de entrevistas aqui na Morena FM, como a gente disse, né? Segue critérios definidos pela legislação eleitoral que levam em conta a portaria do Tribunal Superior Eleitoral. Essa portaria é a 473, de 29 de julho de 2026, publicada em 4 de agosto. Ela estabelece as regras que devem ser observadas para a participação dos candidatos nesse tipo de programação. É o que nos orienta sobre quem a gente está abrindo espaço para vir aqui, né? Vão participar também os candidatos ao Senado de partidos que tenham representação na Câmara dos Deputados e Senado Federal. Além da representação política, é necessário que não haja impedimento na justiça, tanto na área eleitoral

0: Completa 92 anos em novembro e disputa uma vaga na Assembleia Legislativa de São Paulo. A legislação eleitoral não estabelece idade máxima para candidaturas, viu, Tonhão? As regras definem apenas a idade mínima, de acordo com o cargo.
1: É, exatamente. Tem idade mínima para presidente, isso. Tem idade mínima para Senado, por exemplo, né? Mato Grosso do Sul registrou 2 ações penais por violência política de gênero nos últimos 5 anos. O dado faz parte de um levantamento que identificou 100 ações penais no Brasil desde 2021, quando a prática passou a ser considerada crime pelo Código Eleitoral. Do total de casos no país, 28 terminaram em condenação. O ano com maior número de ações foi 2024, com 37 registros. Em 2025 foram 17 e em 26, até o momento, o levantamento traz 12 casos. A violência política de gênero inclui condutas que buscam impedir, dificultar ou restringir a participação de mulheres na política. Os casos envolvem situações como ameaças, ofensas e outras formas de ataque relacionada à atuação política.
0: A Universidade Federal de Mato Grosso do Sul anunciou as datas do vestibular deste ano e do programa de avaliação seriada seletiva, o PASSE. Alexia Schumacher tem os detalhes para a gente.
2: As inscrições para os 2 processos seletivos começam na quinta-feira, dia 27 de agosto, e seguem até 12 de novembro. A taxa de inscrição será de R$ 100. A universidade informou que haverá período para solicitação de isenção, mas as regras ainda serão divulgadas em edital. As provas do vestibular estão marcadas para o dia 6 de dezembro. Já o PASSE será aplicado uma semana depois, em 13 de dezembro. Ao todo, a UFMS vai oferecer 9.363 vagas em 131 cursos de graduação presenciais e à distância, distribuídos pelos campus de Campo Grande, Aquidauana, Chapadão do Sul, Corumbá, Coxim, Naviraí, Nova Andradina, Paranaíba, Ponta Porã e Três Lagoas. A principal novidade deste ano é a criação de 4 cursos. Em Campo Grande serão oferecidas as graduações de Agronomia e Engenharia Geológica. Chapadão do Sul passa a contar com o curso de Direito. Já a UFMS Digital terá a graduação Tecnológica em Inteligência Artificial. O vestibular também contará com sistema de cotas para estudantes que cursaram o ensino médio em escolas públicas, incluindo modalidades por renda, autodeclaração racial, quilombolas e pessoas com deficiência. As provas serão organizadas pela Fundação de Apoio à Pesquisa, ao Ensino e à Cultura, a FAPEC. Alexia Schumacher, para o Primeira Página.
1: 7h44, ligar para alguém pelo celular está cada vez menos comum. Hoje o brasileiro prefere mandar áudio, mensagem, vídeo e resolver a vida pela internet. E os números da Anatel mostram bem essa mudança de hábito, né? Em 2026, cada usuário ficou, em média, só 19 minutos por mês em ligações na rede móvel. É o menor tempo registrado pela agência e uma queda de 80% em relação a 2017, quando eram 91 minutos. Enquanto o tempo de conversa despencou, o uso da internet no celular foi na direção contrária. O consumo médio de dados chegou a 6,51 gigabytes por mês. Em 2017, era de apenas 0,47 gigabytes, ou seja, um aumento de cerca de 1.285%. Na prática, o celular continua sendo usado o tempo todo, só mudou a forma de a gente se comunicar. E eu acho engraçado isso aqui, porque o que que a gente percebe? Que você consegue, diante dessa facilidade de usar a comunicação por mensagem, conversar com várias pessoas ao mesmo tempo, né? Antigamente você ligava para alguém, eu queria falar com o Beltrano, tá no telefone. Eu ligo daqui 5 minutos. Daqui a pouco você ligava, tá no telefone.
0: É verdade.
1: Né? A gente que, produtor de televisão, ficava ligando, incomodando os outros. Agora você manda mensagem, o cabo retorna.
0: Às vezes é o áudio, né? Que a gente fala que é até um podcast. É. Mas é uma coisa que, como a ligação caiu em desuso,
1: caiu, né? Você
0: caiu
1: tem telefone fixo em casa?
0: Eu não tenho mais.
1: Não tem mais?
0: Não, eu acho que pouca gente tem.
1: Era artigo de luxo. É. Né? Só quem tinha era, assim, apresentador do MS1, que podia ter telefone em casa, né?

0: Porque só pessoa chique tinha.
1: Ah, é, uhum. Né? Tá bom. Bora pro intervalo depois dessa. 7h46. A gente volta já já com previsão do tempo. E com mais notícia pra você que quer fechar essa segunda-feira de notícia com a gente. Tá o último bloco chegando. Até já.
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0: Bom dia para você, 7h48.
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1: Amandinha, bom dia, dia pra você.
14: Bom dia, boa Bruna, Celso. Pra nós, uma ótima semana.
1: Tudo bem?
14: Tudo bem, Bruna Mendes. Adivinha o que a gente tem de alerta hoje?
1: O que a gente tem de alerta hoje?
14: O que será que a gente tem de alerta
1: tempo
14: hoje?
1: Tempo seco?
14: Tempo seco.
1: Ah, então tá. Então tempo segura seco. Aí o que você vai trazer de alerta pra gente. Porque talvez essa informação que você vai trazer, ela explique um pouquinho do que a gente vai ouvir na próxima reportagem.
14: Uhum.
1: A gente tá aqui nesse meio de televisão, tem muita energia por aqui.
14: Sim.
1: Fala se a gente não abraça um colega ou pega no ombro de um colega e dá aquele choque.
14: Toda hora toda eu tô hora, levando né? choque. Toda
1: vai pegar
14: hora.
1: Na porta do elevador, vai bater a porta do carro. O que será que explica isso, hein? Vamos acompanhar na reportagem.

0: inverno e tempo seco. De acordo com o Instituto Nacional de Pesquisas Espaciais, o INPE, quando andamos, dirigimos ou fazemos movimentos que provocam atrito entre superfícies, produzimos energia eletrostática. Em dias normais, essas cargas passam do nosso corpo para o ambiente por meio das gotículas de água presentes no ar. Mas com o tempo seco, essa dissipação fica difícil e as cargas se acumulam. Quem explica melhor o fenômeno é a professora de física da UFMS, Isabela Porto.
1: A gente é eletricamente neutro, nossos átomos com quantidades iguais de cargas positivas e negativas. Com o atrito do vento, por exemplo, pode arrancar cargas, aí a gente fica com uma leve carga. E aí, quando você se aproxima de uma superfície metálica, uma atração de cargas opostas, ocorre uma descarga. É o choquinho que a gente leva.
0: Muita gente acha que é o carro que está dando choque na gente. Mas, na verdade, é o contrário. É o nosso corpo que acumulou a carga. O físico da UFMS, Widney Alves Fernandes, detalha qual é o papel das nossas roupas.
2: Enquanto você caminha ou enquanto você está dentro do seu automóvel, se esfregando no banco do carro, dependendo do tipo de roupa que você está usando, esse processo de eletrização se intensifica. Essa é a diferença. Nenhuma pessoa traz por si só alguma característica a mais. O principal é o tipo de roupa e a atividade que ela vai estar realizando.
0: O professor Widney tranquiliza os ouvintes quanto aos riscos. A corrente é de aproximadamente 1 miliampere. Ou seja, é muito pequena, não causa danos à saúde.

0: abre a porta lá pra mim, pô, tô dando choque.
1: Amanda, e aí, a previsão do tempo mostra que isso pode mudar ou nós vamos continuar trocando choques por aí?
2: Bruna, você sabe que a previsão pra essa semana, segunda-feira, a gente já traz uma prévia dos próximos dias, sim, né? E como tem feriadão essa semana, né? Aniversário da cidade, 26 de agosto, quarta-feira. A gente tem uma mudança bem pequena, né? Previsão aí de 4 milímetros de chuva pela Climatempo e 6 milímetros pelo IMET, justamente para quarta-feira. É um dia específico aí em que as temperaturas podem cair um pouco mais. É, a gente tem essa previsão de que o tempo vai estar mais instável, mais nublado, mais fechado. Agora, hoje e amanhã, temperaturas cada vez mais altas, a gente vai retomando, né? Depois daquela frente fria, daquela massa de ar polar, o calorão que a gente viveu. Onda de calor, depois frente fria e agora hoje a gente tem máximas ganhando um pouquinho mais de força. A previsão para hoje é que a gente vá até os 31 graus. Nem parece, porque agora eu vim aqui para a rádio, tava bem frio. Apesar do solão, a gente tava aí com o vento ainda gelado, baixando, né, essa sensação térmica. Hoje a mínima foi de 18 pela Climatempo, mas a gente sentiu 13 graus de sensação térmica. A máxima vai até os 31, amanhã 32 e a previsão é que quarta a gente vá até os 27 só. Então vai ser um dia mais ameno, mais fresco.
0: Quarta-feira, pelo que está dando a previsão aqui, é um dia bem bagunçado, né? Porque assim, você tem uma queda de temperatura, possibilidade de chuva.
2: Isso.
0: E daí depois, quinta e sexta e sábado,
2: quente.
0: E domingo o bicho pega, né?
2: Sim, inclusive na quinta-feira a Climatempo está dando 36 graus de máxima. Isso quebraria nossos recordes de novo, mas vamos ver, né? A atualização, porque o IMET não dá tudo isso não, dá 32 por enquanto.
1: Vamos ver se essa chuva... Né? É, mas o problema é que a chuva vai estragar toda a...
2: Só pra estragar, né? Porque a gente quer tanto a chuva, mas vem justo no dia que tem
1: a programação que tá prevista, o bolo.
0: Que a gente tá precisando, né?
1: Não, acho que a chuva tem que vir, mas podia vir mais no fim do
2: dia,
1: talvez.
2: Né? Numa madrugadinha, né? De manhãzinha. É,
1: bora,
2: gente.
1: Nessa. Obrigada, Mandinha.
2: Eu que agradeço. Um beijo.
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0: Bom, nós já falamos dos resultados do Campeonato Brasileiro da Série A e da Série B, né? Lembramos que hoje o Botafogo e o Furacão, Atlético Paranaense, encerram a rodada jogando no Engenhão às 7 horas da noite, horário nosso aqui, né? Com os resultados do final de semana, a gente tem o Palmeiras sendo a primeira equipe a chegar na casa dos 51 pontos. E o que a gente tem de interessante aqui é que nós temos três equipes na casa dos 40 pontos. Então, quer dizer, tá formando um grupo ali, do Palmeiras ao Cruzeiro. E depois a gente já tem aí as equipes com dificuldades de olhar para a ponta de cima da tabela e imaginarem que ainda estão brigando pelo título ou que ainda tem condições de chegar perto, né, do primeiro, do segundo, do terceiro e do quarto colocados. Né? Palmeiras 51 pontos, Flamengo com 45 pontos, um jogo a menos. O Furacão tem 41 pontos e um jogo a menos também, né? E o Fluminense tem 41 pontos já com os 24 jogos, né? E chama bastante atenção também como tá a briga pelo rebaixamento do Campeonato Brasileiro. Tem gigantes aqui sofrendo, fazendo contas. A Chapecoense, apesar da vitória de ontem sobre o São Paulo, foi para 14 pontos. O Vasco perdeu, permanece nos 22, o Remo tem 23 pontos e o Mirassol 24. Essas equipes formam o Z4, tá? E ali bem pertinho da zona do rebaixamento, a gente tem Internacional com 25 pontos, 16º colocado, Grêmio com 25 pontos, 15º colocado. A vantagem do Grêmio sobre o Internacional é que o Grêmio tem um jogo a menos, né? Aí você tem o Santos com 26 pontos, com 26 pontos na, deixa eu ver aqui, na 14ª posição e o São Paulo com 27 pontos na 13ª colocação. Ou seja, do São Paulo ao Mirassol, que é o primeiro time da zona de rebaixamento, só 4 pontos. Então, rodada por rodada, o bicho vai pegar em relação a essa disputa para seguir na Série A. E aí, amanhã a gente dá uma passadinha no terrão que começou nesse fim de semana, levando o futebol raiz mais perto do torcedor aqui em Mato Grosso do Sul.
1: Muito bem, acabou por hoje, 8 horas em ponto, o Celcinho tá pronto, hoje foi só segunda-feira, quer dizer, o nosso primeira página da semana, até sexta-feira tem muita notícia por aqui, tá bom?

0: obrigada pela sua companhia, pela sua audiência. Até amanhã.
1: Se Deus quiser, a partir das 6:30 da manhã, linda, abençoada, produtiva segunda-feira, que ela seja o ponto de partida para uma semana maravilhosa, tá bom? Bom dia.
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Feira, 24 de agosto. Estamos juntos para viver grandes emoções musicais com muita informação no. Pois é, ainda tá 21 graus, tá? 21 graus, umidade em 40%, ou seja, baixa. Tempo predominantemente nublado, a máxima para hoje um pouco menor que nos últimos dias. 31 graus. E a música já tá no ar com Elton John e Boiano.

0: Morena FM, capital inicial, primeiros erros aqui na classe executiva que tá só começando. A semana também, né, tá cheia de novidades pra você, sabia? Depende de você construir essas novidades. Tem muita coisa boa por acontecer que depende aí da sua atitude, da sua positividade nesse dia, pra você ficar tranquilo, ficar bem nessa semana. Construa uma boa semana, né? Faça uma boa semana pra você. A classe executiva tá por aqui pra te acompanhar até as 10 da manhã. 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
0: Informação com a Vivian Krajewski. Bom dia, Vivian.
2: Oi, Celso. Bom dia para você. Um ótimo dia a todos. Eu tô agora aqui na 25 de dezembro com a Avenida Afonso Pena. Aqui o trânsito até que tá fluindo bem. Só na Avenida Afonso Pena que não. A gente observa que desde a Praça do Rádio Clube, um pouco antes ali, até um pouco depois da Rua Bahia, o trânsito segue intenso no sentido shopping. Outro ponto que está complicado fica ali na Padre João Cripa com a Avenida Afonso Pena, que tem um ponto de retenção. Na Joaquim Murtinho, também no cruzamento com a Avenida Ricardo Brandão. E olha, tem semáforo que não está funcionando? Tem sim. Bem na Pernambuco, na esquina com a Pedro Celestino. A sorte que o trânsito ali está fluindo melhor. E na Pedro Celestino com a Avenida Mato Grosso, o trânsito está intenso. Celso, volto com você. Desejo a todos uma ótima semana.
0: Obrigado, Vivian, para você também.
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Morena FM 107.1, Train com Hey Soul Sister. Ouvimos também Last Kiss com Pearl Jam e Eric Clapton com Tears in Heaven, passando aqui na nossa classe executiva. Deixa eu mandar um abraço e agradecer a companhia diária do Orlando, que é motorista de aplicativo, está conosco nessa manhã, sintonizado aqui na Morena FM. Muito obrigado, viu, Orlando, pela sua audiência, pela sua amizade, através das ondas do rádio. Você que nos leva todos os dias, junto com seus passageiros, pelas ruas de Campo Grande. Muito obrigado por você fazer parte aqui da Morena FM do seu jeito. Você é parte da nossa família, tá bom? Um ótimo dia pra você, um bom trabalho e uma excelente semana pra você.

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0: A Kate Tunstall, cantora britânica, tinha um casal de amigos. Ela acompanhou o romance de pertinho. Um morava na Escócia e outro em Nova York. E assim eles tentaram fazer todas as formas possíveis para que o relacionamento desse certo. E ela era muito amiga dos dois, acabou acompanhando esse processo bem de pertinho. E baseada na história desse casal, ela resolveu escrever uma música. No seu primeiro álbum, lá em 2005, ela lançou essa música na Inglaterra. E até hoje, esse é o maior sucesso da carreira da Kate Tunstall. Logicamente, estou contando por aqui um breve resumo dessa canção, Other Side of the World, da Kate Tunstall, que é o nosso destaque de hoje na programação musical da Morena FM. Vamos voltar a 2005, quando ela foi lançada.

0: FM 107.1, a sua rádio Easy America, Horse with No Name, aqui no nosso Classe Executiva. Ouvimos Dua Lipa também com Levitation, e Titãs, o destaque lá de 2005, Other Side of the World. Essa música chegou aqui nas Américas em 2007 e já chegou subindo nos primeiros lugares das paradas de vários países, ficando entre as 20 mais tocadas, e foi o nosso destaque de hoje na programação musical. Destaque também para a segunda-feira de Música e Vinho, que está entrando agora no ar. Morena FM 8h45.
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3: Seja muito bem-vindo ao nosso Música e Vinho de hoje. Nossa taça de conhecimento da vez será sobre uma região produtora de vinhos finos no México. O vale tem os vinhedos mais a norte de todo o México e ficam distantes do mar por volta de 22 quilômetros. A altitude, que influencia muito na maturação, varia entre 300 e 400 metros. Todos estes fatores fazem do Vale de Guadalupe a região de maior prestígio de todo o México, chegando a produzir 85% do vinho de todo o país. E um vinho que chama muito a atenção no portfólio da bodega é o tinto Montchanique Gran Ricardo, da safra 2018. Produzido com as variedades de uvas viníferas francesas, como as tintas Cabernet Sauvignon, Merlot, Petit Verdot e Cabernet Franc. A passagem por barricas de carvalho francês por 18 meses traz complexidade e afinamento a este vinho. Sua coloração é rubi intensa. Aromas que remetem a groselha, baunilha, pimenta preta, tostado e tabaco. Em boca tem entrada suave, porém com taninos presentes, sem perder a elegância. Um brinde aos vinhos do México e um brinde especial a você, ouvinte do Música e Vinho. Deixe sua sugestão de tema para o nosso programa através do meu Instagram. Anote aí, @jonas.sommelier. Será um prazer. Agora, fique com o som de Beto Guedes, Amor de Índio.

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0: Morena FM 107.1, participação do Guilherme Arantes no sucesso dos Titãs. Do Titã não, do Biquíni Cavadão. Impossível. Impossível. Biquíni Cavadão, que nem tá cavadão mais, né? Depois de 1989 virava biquíni apenas. Ouvimos Desiree também, Rod Stewart aqui no nosso Classe Executiva, que volta já já, tá na hora da informação. 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
0: Bom dia mais uma vez, Vivian Krajewski.
2: Oi, Celso, bom dia mais uma vez para você e para todos. Agosto já é o mês mais violento do ano para as mulheres do estado. Foram 6 feminicídios. O último aconteceu neste domingo em Aquidauana. Marta Florentino Godoy, de 40 anos, foi assassinada a golpes de faca e enxada. O ex-marido, John Lennon Fermino, foi preso no fim da tarde de ontem. Depois do crime, o suspeito fugiu levando a filha de 5 anos. A menina foi resgatada e está em segurança. Segundo a investigação, o homem teria ido até a casa da ex-companheira para discutir a separação. Marta deixou 3 filhos. Este é o 3º feminicídio registrado no estado em apenas 7 dias e o 24º caso do ano. Em situações de violência ou risco imediato, a orientação é ligar para 190. Denúncias também podem ser feitas pelo 180 de forma gratuita e sigilosa. Daqui a pouco tem mais Morena News.
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1: Na Morena FM Easy, o sucesso que você não esquece. Olá, tudo bem? Eu sou Paulo Vaz e está no ar mais uma edição do sucesso que você não esquece. Olá, no sucesso que você não esquece, vamos voltar ao ano de 1986, quando surgiu um grupo com estilo New Romantic, da Nova Zelândia, chamado Crowded House. O primeiro single foi direto ao top das paradas do mundo inteiro. A composição da música é do líder e vocalista da banda, Neil Finn. Bom, isso era o que se pensava até o ano de 1991, quando o cantor italiano Antonello Venditti lançou o álbum Benvenuti no Paradiso. E nesse álbum está a música Alta Maréa, que segundo Antonello, era da autoria dele e que foi plagiada pela banda neozelandesa. Já o líder do Crowded House diz o contrário, que foi o italiano que fez o plágio. A briga pelos direitos autorais continua nos tribunais de Londres. Agora, ouvinte, ouça um pedacinho da música Alta Maréa, de Antonello.

0: Cultura FM, Vanessa da Mata com Ben Harper. Boa sorte. É o nome da canção Scorpions, Wind of Change. Ouvimos também nosso sucesso que você não esquece, Crowded House. E agora tá na hora de curtir a nossa edição de segunda-feira para começar bem a semana com alto desempenho. 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
2: Você começa uma tarefa, o celular toca, chega uma mensagem, você responde, volta ao trabalho, lembra de outra coisa, abre um site, depois abre um e-mail e no fim do dia sente que trabalhou muito e produziu pouco. Curiosamente, nem sempre são os outros que interrompem você, muitas vezes é você mesmo. Cada interrupção faz o cérebro gastar energia para retomar o foco. Por isso, quem aprende a proteger a própria atenção costuma produzir mais e com muito menos esforço. Talvez você não precise trabalhar mais. Talvez você só precise se interromper menos. Isso é alto desempenho.
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Record FM, Wet, Wet, Wet, Love is All Around, aqui na nossa classe executiva, que já está encerrando a sua primeira edição da semana, semana de aniversário da Morena FM, importantíssima para todos nós aqui da rádio. Muito bacana comemorar mais um ano junto com você. Daqui a pouquinho tem a Vera Loio, em instantes tem o Viva Easy, eu volto amanhã às 5 da manhã no Happy Day. Deixo você com a voz incrível, essa vocalista que nos deixou com muita saudade, Roxette, Queen of Range.

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1: Um excelente dia para você, ótima segunda-feira, excelente começo de semana também. Mais uma semana juntos por aqui na sua Rádio Easy. Agora em Campo Grande nós temos 26 graus, a umidade baixa em 32%. Aliás, temos alerta laranja para baixa umidade. Depois o Celso Costa no Classe Executiva. Entra agora no ar, Viva Easy.
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1: Abrindo com Michael Jackson, Paul McCartney. The Man, excelente dia para você. Aproveite bastante com as melhores aqui no 107,1.

O carioca Lulu Santos com um certo alguém aqui na nossa programação. Antes, Terry Swims com Lose Control. Assim a gente vai encerrando o primeiro bloco do Viva Easy. Continue com a gente.

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Kenny Rogers aqui na nossa programação, fechando mais este bloco musical com If I Could Hold On To Love. Neste bloco a gente ouviu também o Drops Easter Rock and Roll com Supertramp, Dreamer.

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Erika, o Someday We Know, na programação do Viva Easy, a sua vida mais fácil, a sua vida mais saudável, no ar até o meio-dia, mandando um alô aqui para quem participa com a gente, a Jennifer que tá conosco e também o Fabrício, participe você também.

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0: Pointer Sisters com He's So Shy. Chegou o momento de informação agora. Temos Morena News no ar e falamos com Vivian Krajewski, que traz as notícias.
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0: Olá, Vivian, bom dia pra você.
2: Oi, Vera, bom dia pra você, um ótimo dia a todos. Começa hoje, em Campo Grande, a distribuição de senhas para o Programa de Inclusão ao Mercado de Trabalho, o PRINT. Ao todo, são 400 senhas para pessoas desempregadas com 80 atendimentos por dia. O primeiro local é o CRAS Valéria Lopes da Silva, na Rua Marçal de Souza, número 25, na Vila Popular. O atendimento vai das 7 da manhã à 1 da tarde. As senhas são entregues no início do expediente. O programa oferece ocupação temporária, qualificação e bolsa auxílio de cerca de um salário mínimo, além de cesta básica e vale transporte, quando necessário. Os atendimentos seguem até 31 de agosto em outros 4 polos da capital. Para participar, é preciso estar desempregado há pelo menos 3 meses e ter CAD único atualizado e levar os documentos exigidos. Já tem mais? 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

0: The Weeknd com Blinding Lights. Agora chegou o momento aí da sua pausa para o seu bem-estar. A gente ouve então Daniela Margotti.
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2: Ciúme não é prova de amor quando vira controle. Durante muito tempo, alguns comportamentos foram romantizados na nossa sociedade. Ele tem ciúme porque ele me ama. Ou ainda, ela quer saber onde você está porque ela se preocupa com você. Mas existe uma diferença importante entre cuidado e controle. Questionar constantemente onde a pessoa está, exigir senhas, controlar roupas, amizades, trabalho ou redes sociais não é demonstração de afeto. É restrição de autonomia. Em relações saudáveis, existe confiança, diálogo e respeito pela individualidade. Ninguém precisa abrir mão da própria liberdade para provar que ama alguém. Amor não deveria exigir medo. Quer saber mais um pouco sobre esse tema? Você me encontra como Daniela Margotti lá no Instagram.
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0: Simply Red com For Your Babies. E agora é o momento da bela mensagem do Pense Nisso.
1: 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Com amor, Deus. Certo dia, brincando no quintal de sua casa, uma criança encontrou um bilhete que dizia: pode ir. Com amor, Deus. Intrigada com aquelas palavras, correu até sua mãe e mostrou o pequeno papel que havia achado. A mãe, com delicadeza, abaixou-se até a altura da filha e disse: pequena, para onde formos, se formos com Deus, tudo dará certo. A menina sorriu com a explicação da mãe, mas ainda sentia que havia algo mais naquele bilhete. No dia seguinte, levou o papelzinho para a escola e mostrou aos colegas. Cada um interpretou de um jeito. Um disse que era um sinal para seguir seus sonhos. Outro achou que era um lembrete de que Deus está sempre por perto. A professora, ouvindo a conversa, se aproximou das crianças e disse: esse bilhete é como uma semente de fé. Não importa a religião, o nome que damos a Deus ou como escolhemos orar. O importante é lembrar que o amor divino nos acompanha em cada passo. Quando caminhamos com bondade, respeito e esperança, estamos indo com Deus. É muito comum sentirmos medo. Medo de mudar, medo de errar, medo de sermos mal interpretados. O medo, muitas vezes, se disfarça de prudência. Mas, na verdade, é um reflexo da nossa zona de conforto. Um lugar conhecido, mas que raramente nos permite florescer. No entanto, quando compreendemos que o medo é, em grande parte, uma construção mental ligada à comodidade, algo começa a se transformar dentro de nós. Percebemos que o desconforto da mudança é, na verdade, o primeiro sinal de crescimento. Ainda assim, é natural e profundamente humano que em certos momentos precisemos de apoio. Apoio emocional, espiritual, fraterno. E tudo bem. Buscar ajuda não é sinal de fraqueza, mas de sabedoria. É um ato de coragem reconhecer que não precisamos caminhar sozinhos. Em todas as tradições espirituais, há um ponto em comum: a importância da comunidade, da escuta e do acolhimento. Seja em uma oração silenciosa, em uma conversa com um amigo, em um abraço ou em um momento de meditação, encontramos forças que vão além do que imaginávamos ter. A jornada da vida não exige perfeição, mas presença. E quando caminhamos com o coração aberto, mesmo com medo, damos espaço para que a fé, seja ela em Deus, no universo, na vida ou em nós mesmos, floresça. Inspiradas por aquelas palavras, as crianças decidiram criar um mural na escola com mensagens de paz, fé e união. Cada uma escreveu algo bonito, vindo do coração. E no centro do mural, colaram o bilhete original: pode ir. Com amor, Deus. E assim, aquele pequeno papel esquecido no quintal se transformou em um movimento de amor e espiritualidade. Porque, às vezes, tudo o que precisamos para começar uma grande mudança é uma simples frase, escrita com o coração. Pense nisso. Mas pense agora. Chegamos assim ao final de mais um Pense Nisso. 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
0: E a música da vida de hoje é com Barry White, Beware.
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0: Barry White com Beware foi a nossa música da vida de hoje, abrindo muito bem a nossa semana e depois da bela mensagem do Pense Nisso, né? Agora nós temos o seu melhor acompanhamento no ar na hora do almoço.
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0: Entrando no ar na hora do almoço, seu melhor acompanhamento. Excelente almoço para você, aliás, curta pausa aí do seu dia com boa música.
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0: Ray Charles abrindo na hora do almoço com Sweet Memories.

0: Olivia Newton-John com Hopelessly Devoted to You. Vamos agora a informações do trânsito. Falamos com Vivian Krajewski.
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0: Olá, Vivian. Bom começo de tarde para você.
2: Oi, Vera. Um ótimo início de tarde para você também, para todos. Atenção por quem está andando agora pela rua Pernambuco. Lá tem sinal que não está funcionando, principalmente ali no cruzamento com a Pedro Celestino. A sorte que o trânsito ali está fluindo bem. Na Avenida Mato Grosso, o ponto mais crítico está entre Padre João Cripa e Avenida Calógeras, isso no sentido bairro. Um pouco mais para o centro, bem ali na Afonso Pena com José Antônio, o semáforo também não está funcionando. Nós temos também registros de acidente ali na Antônio Maria Coelho, bem na Antônio Maria Coelho, na esquina com o Manuel Inácio de Souza. E nesse trecho, o trânsito está intenso. Ali na Ceará, o trânsito também está muito complicado, continua ali complicado na Joaquim Mortinho, principalmente quando está perto da Azarão. Vera.

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Shower the People. A gente vai encerrando esta primeira hora do seu melhor acompanhamento. Já já a gente abre com Stylistics. Curta as melhores músicas aqui na sua Rádio Easy.

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Essa banda surgiu no final dos anos 70, 1979, lá no Reino Unido, com os vocais e o baixo inconfundível do Mike King, que é uma das características da música da banda, né? Ouvimos o Level 42 com Something About You. Tivemos ainda o Dire Straits com Walk of Life e Bruce Hornsby and the Rains, as primeiras atrações do nosso Sequência de Classe desta segunda-feira, início de semana. 999410107, fique inteiramente à vontade para mandar a sua mensagem. E juntos vamos construir essa super tarde de segunda-feira interativa, informativa e musical na Morena FM.

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FM Easy, despertando emoções, revivendo sensações conectadas com a melhor música. Sucesso dessa banda que fez muitas músicas de sucesso dos anos 70, 80. KC and the Sunshine Band. Os vocais do Heroin Casey, com 75 anos de idade, continua nativa, né? Fazendo shows. Keep It Coming Love. Amores Imperfeitos com Skank e também Stevie Wonder, Part-Time Lover, a primeira deste bloco. Vamos juntos até às 5h30 da tarde. Que a sua semana seja espetacular, viu? Maravilhosa, de muita paz, muita saúde, muitas realizações.

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Song for You com John Miles, 14 bis, Linda Juventude, Simple Minds. Atrações deste penúltimo bloco da hora 2, o nosso sequência de classe. Vamos juntos até às 5:30 da tarde, já às 4 faremos aquela pausa especial para um cafezinho.

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Stone. Fechamos a primeira hora do Sequência de Classe. Ouvimos ainda Earth, Wind and Fire com Boogie Wonderland e Lenny Kravitz. Atrações para fechar essa primeira hora do Sequência desta segunda-feira. Vamos juntos no Sequência de Classe até as 4, 99941-0107. O Marcelo participando. Tá curtindo a programação da Morena FM lá no Rio de Janeiro, no bairro do Flamengo. Diz que por lá tá chovendo. Chuva fraca, uma garoa. Coisa boa, né? Cidade maravilhosa. Quem tá por aqui também é o Osmar, sintonizado e curtindo a nossa programação via app. E você, está em Campo Grande, outra cidade, estado ou país, curtindo via app, plataforma ou Alexa? Onde quer que você esteja, é sempre excelente a sua companhia. FM 3.

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0: 107.1 Morena FM Easy, você de bem com a vida. Better Man com Robbie Williams. Guns N' Roses Knocking on Heaven's Door e também o Astronauta de Mármore. Começamos mais uma hora e muito bem aqui da programação da nossa segunda-feira, 24 de agosto de 2026. Já tem mais sucessos na programação. Vamos juntos! 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

0: toda a sonoridade do Zé Ramalho aqui no Sequência de Classe. Sinônimos, ouvimos ainda Just Breathe com Pearl Jam, All City com Fireflies, atrações do nosso Sequência nesta tarde de segunda-feira. Fique ligado, já já tem mais uma edição do Morena News. 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
0: Muito bem, quem chega com informações é Alexia Schumacher. Boa tarde.
2: Boa tarde para você, boa tarde para todo mundo. Quem busca qualificação profissional e novas oportunidades no mercado de trabalho pode aproveitar os cursos gratuitos oferecidos pela Secretaria Executiva da Juventude em Campo Grande. Estão abertas inscrições para capacitações nas áreas de design de sobrancelhas, informática básica inclusiva e auxiliar de recursos humanos. Os cursos acontecem entre os dias 31 de agosto e 4 de setembro e garantem certificado de 20 horas aos participantes. As vagas são limitadas e o cadastro deve ser realizado pelo site da Sejuve. O Morena News volta já já.
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0: Esse é o grande Raul Seixas com Metamorfose Ambulante. Ouvimos ainda Seal com Don't Cry, My Immortal Evanescence. Já estamos nos encaminhando pro finalzinho do nosso Sequência de Classe desta segunda-feira. Programação especialíssima, feita com muito carinho para você, fã da Morena FM. Já já o Paulo Vaz conta a história sempre interessante, curiosa, de um sucesso que você não esquece. 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
4: 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O sucesso que você não esquece de hoje é com uma das canções do Queen que mais emocionam e se tornou um símbolo do Rock in Rio de 1985, quando a multidão, em uníssono coro, cantou.

Love of My Life, escrita por Freddie Mercury. É, acima de tudo, como o próprio Freddie sempre deixou claro, um hino ao amor que ele sentia por Mary Austin, sua ex-mulher e grande amiga até o final da vida dele. Foi uma longa e forte relação de amor, segundo ela conta, que terminou quando a bissexualidade de Freddie deu espaço apenas à homossexualidade. Depois da apoteótica apresentação do Queen no Rock in Rio de 1985, Freddie Mercury ligou para Mary e disse a ela: "Mary, milhares de pessoas que nem falam meu idioma cantaram que você é o amor da minha vida." A relação marido e mulher de Freddie e Mary deu lugar a um amor exemplar, igualmente grande e poderoso, a amizade. Então, vamos relembrar esse sucesso que você não esquece, de 1975, um dos maiores hinos ao amor, Love of My Life, Queen.

0: Para fechar o nosso sequência desta segunda-feira, um clássico do One, Wake Me Up Before You Go. Fechamos mais uma edição do nosso Sequência de Classe, o primeiro desta semana. Ouvimos ainda no sucesso que você não esquece, Queen com Love of My Life. Amanhã, terça-feira, a partir das 2, tem mais uma edição do Sequência para você.
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0: Chegou a hora de ativar os sentidos, né? O aroma do café, aquele gostinho incomparável. Você gosta de um cafezinho mais suave, encorpado? E o melhor, aquela playlist musical que combina com um cafezinho e boa companhia. Já está no ar o nosso A Hora do Café.
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0: Frank Sinatra com o Bono Vox, a primeira da Hora do Café de hoje com I've Got You Under My Skin.

0: nosso A Hora do Café, Little Lies, Crash Boom Bang com Roxette, Marisa Monte Não É Proibida e Não É Proibido, e também Frank Sinatra com o Bonovox, para começar bem o nosso A Hora do Café. 999410107, Wilson curtindo a nossa programação, em sintonia, tomando um cafezinho e trabalhando. Sempre é muito bom ter a sua companhia aí no seu ambiente profissional. Para você que está em casa curtindo, né, esse aconchego do lar, bom estarmos conectados à sua casa através da música. Já já eu trago para você o nosso destaque. Tem a música do dia.
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0: A nossa música do dia, o nosso destaque, é uma famosa canção da cantora e compositora escocesa Katie Tunstall, lançada em maio de 2005 como o segundo single de seu aclamado álbum de estreia, Eye to the Telescope. A música fez um grande sucesso. O nosso destaque, a nossa música do dia, Other Side of the World, com Katie Tunstall.

107.1 Morena FM Easy, prazer em ouvir rádio. Thunder com Imagine Dragons. Ouvimos também KT Tunstall com Other Side of the World. Foi o nosso destaque, a nossa música do dia. Jota Quest, Dentro de um Abraço. Já já tem mais uma edição do Morena News para atualizarmos as informações.

0: 4:30.
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0: Muito bem, de volta Alexia Schumacher com informações, mais uma vez boa tarde.
2: Oi, oi, boa tarde para você e a todos. A Prefeitura de Paranaíba abriu processo seletivo para contratação temporária na Secretaria de Meio Ambiente. São 10 vagas, além de cadastro reserva, com salário de até R$ 1.700. As oportunidades são para vigia, motorista de veículos pesados, operador de máquinas, gari e serviços gerais. As jornadas são de 40 horas por semana. As inscrições são de graça e podem ser feitas até 26 de agosto, das 7 às 11 da manhã, na Secretaria Municipal de Meio Ambiente, no shopping da rua Capitão Martinho, no Jardim Santana. É preciso levar documento com foto, CPF, comprovante de endereço e de escolaridade. Para motorista e operador de máquinas, também é exigido da CNH, categoria C. A prova prática está prevista para 2 de setembro. Já já eu volto com o trânsito. E às 5:30 a gente acompanha mais conteúdos no Happy Hour. Até lá.
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107.1 Morena FM Easy. Todo dia, o tempo todo, com as melhores canções de todos os tempos, como essa do Paralamas do Sucesso, Aonde Quer Que Eu Vá. Ouvimos ainda o Coldplay com Yellow, All Through the Night com Cyndi Lauper. E claro, uma justa homenagem à nossa Campo Grande, que na próxima quarta-feira completa 127 anos. Que orgulho, né? De morar nessa cidade morena maravilhosa, com todas essas delícias, né? Que a gente ouviu aí nessa homenagem, tanto a nossa gastronomia, como o povo, como esse verde todo da nossa Campo Grande, como é maravilhoso, né? Parabéns para nossa cidade morena. Mais um aniversário de Campo Grande, quarta-feira, tá chegando a hora, né? Já já eu volto para encerrar mais uma hora da nossa programação com o último bloco da hora 4 do A Hora do Café.

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Morena FM Easy, conectada com o seu bom gosto musical. Que sequência musical especialíssima, né? Pra gente fechar mais uma hora da nossa programação. Every Morning com Sugar Ray, Terence Trent D'Arby com Wishing Well e os vocais do Colin Ray do Men at Work, Overkill. Fechamos mais uma hora da nossa programação. Já já vamos pra última meia hora do nosso A Hora do Café. Vamos combinar assim? Vou ali pegar um cafezinho e já nos encontramos por aqui.

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vocais da Paula Toller, Pintura Íntima. Penúltimo bloco do nosso A Hora do Café, ouvimos ainda Rick Astley com Never Gonna Give You Up e Christopher Cross, All Right, a primeira. Já já tem informações do trânsito, você que está pelas ruas de Campo Grande, fique atento.

0: Agora 5:16.
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0: Quem traz as informações do trânsito é Alexia Schumacher. Oi, Alexia.
2: Olá, Júlio. Oi, turma. Boa tarde a todos vocês que estão acompanhando a Morena FM. Trânsito bastante movimentado agora na Afonso Pena. Fluxo intenso, exigindo paciência dos condutores. Na Ricardo Brandão, também tem trânsito carregado, principalmente ali naquela rotatória, junto com o arquiteto Rubem Gil de Camilo. Bastante complicado ali. Na Avenida Bandeirantes, o trânsito pesado, assim como na Rua Brilhante e na Rua Alexandre Fleming. Essa que vai lá para Duque de Caxias, tem vários pontos de lentidão. Outro ponto que merece atenção é na Rua dos Vendas. Acabou de acontecer um acidente há poucos instantes e aí vai começar a congestionar um pouquinho essa via aí. Na Ernesto Geisel, tem semáforo desligado, exigindo também atenção. Quando está, assim, desligado ou intermitente, não é para acelerar, viu, condutor? É para prestar a atenção e deixar sempre quem está à direita ultrapassar. Passar, né? Fazer a travessia. Para evitar os pontos mais carregados, vale procurar vias paralelas e reduzir a velocidade. Volto daqui a pouco com mais informações do trânsito.
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Essa levada gostosa do Bruno Mars, I Just Might. Ouvimos também, né, para fechar a nossa programação, Morten Harkett com Can't Take My Eyes Off of You. Muito obrigado por sua audiência e interatividade nesta tarde de segunda-feira, semana do aniversário da nossa Campo Grande, tem feriado na quarta-feira e nós vamos juntos nesta semana, né, que seja de muita saúde, muita paz, muita harmonia. O Edgar Scaff já está a posto e comanda a nossa programação no finalzinho de tarde e início de noite. Tem Happy Hour com muita música e informação. A gente se encontra amanhã, a partir das 2 da tarde na Morena FM. A minha última de hoje, John Mayer. Tchau, tchau. Até amanhã.

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1: Opa, estamos chegando, 5 horas e 33 minutos. Você em conexão digital aqui pela sua Morena FM, Rádio Easy, a rádio que está aí, ó, nesse ritmo de aniversário, né? É, 7 anos da Morena FM, dia 29, sábado agora. Tem lá a nossa comemoração dos 7 anos da Morena FM, junto com o show do Titãs. Vai ser sensacional. Muito bem, e aí, tudo bem? Certo, final de semana foi show. Espero que tenha sido legal. Mas já te agradeço pela grande audiência e, claro, te desejo aí uma semana boa, né? Profícua, legal, de realizações, saúde, enfim. É o que a gente deseja pra você. Depois do Júlio Arruda, eu sigo até às 7:30 da noite com mais um rap que está começando a semana nesse 24 de agosto. Véspera, antivéspera do aniversário de Campo Grande, hein? Vamos aí para os nossos destaques. Olha, a descoberta da maior árguia do planeta no Pantanal em meio a uma rota de desmatamento. A hárpia, ou árpia, né, foi encontrada em um ninho no maciço do Urucum, lá em Corumbá. Prefeitura abre inscrições para cursos gratuitos de design de sobrancelhas, informática básica e auxiliar de RH. Olha, tem muitas outras informações que iremos comentar aí no decorrer da nossa programação nas próximas 2 horas. As informações do mercado financeiro, trânsito, esporte, enfim, e muito mais, e claro, o desfile dos grandes clássicos da música que você só ouve aqui na Original de Campo Grande. A partir de agora, Happy Hour no ar.
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dos anos 80, Ben Smith, vocal aí do Morrissey, Big Mo Strikes Again. Agora são 5 horas e 47 minutos, já quase fechando a sua tarde desta segunda-feira, 24 de agosto. Olha, o Instituto Federal de Mato Grosso do Sul prorrogou o prazo de inscrições para o exame de seleção 2027. Agora os interessados têm até o dia 8 de setembro para se candidatar a uma das 2.270 vagas gratuitas em cursos técnicos integrados ao ensino médio, oferecidos em 12 municípios aqui do nosso estado. A taxa de inscrição é de R$20 e deve ser paga até o dia 9 de setembro. Os cursos incluem áreas como administração, agropecuária, desenvolvimento de sistemas, informática e eletrônica, eletrotécnica. A prova será aplicada no dia 27 de setembro. As inscrições devem ser feitas pela internet na central de seleção do Instituto Federal de Mato Grosso do Sul.

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Formada em Los Angeles, Estados Unidos, lá no final dos anos 70. Jojo, Rosanna, muito bem, né? Grande clássico deles aí, lembrando que eles tiveram tantos outros, né? All Be Over You, Africa, Hold the Line, tem outras que agora não me recordo, né? Mas eu sei assim que é uma banda que, inclusive, o nome dela, Toto, né, tem duas origens. Uma homenagem àquele cachorrinho lá do filme O Mágico de Oz, e também uma, digamos assim, uma conexão com uma palavra em latim, in toto, que significa tudo junto, todos juntos, que reflete bem a versatilidade dos músicos em estúdio, porque eles falavam assim, eles gravavam rapidão um disco lá, não levava muito tempo, e com isso economizavam tempo e, claro, dinheiro, né? Estúdio de gravação de disco não é fácil, não é barato, não é barato, quer dizer. Vamos saber como que fica a previsão do tempo para esta terça-feira? Pois é, amanhã, inclusive quarta-feira, com o aniversário de Campo Grande, a previsão indica uma mudança significativa no tempo. É, amanhã o dia será quente, com temperaturas variando entre 19 mínima e 34 de máxima, não há chance de chuva. Já na quarta-feira, uma alta probabilidade de chuva acompanhada por uma queda nos termômetros que devem registrar aí mínima de 18 e máxima de 28 graus no aniversário da nossa Big Field, né? Acerto, 24 de agosto de 2026. Vamos para aquele breve intervalo, já de volta.

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É lá no Bosque Expo, showzão do Araruna Fest, em comemoração também ao aniversário de 7 anos da Morena FM Rádio Isa. Olha, o Ministério dos Transportes atualizou nesta segunda-feira o aplicativo CNH do Brasil. A partir de agora, o motorista poderá consultar as passagens pelos pedágios Free Flow, aqueles que não têm cancelas, né? A nova função mostrará a passagem, o valor da tarifa e a concessionária responsável, além do canal oficial para pagamento. O motorista terá até 30 dias para quitar tarifa após receber a notificação. A consulta será feita no aplicativo, na área Veículos e depois em pedágio eletrônico. Olha, segundo o Ministério, 14 concessionárias já estavam integradas a este sistema.

Esse cara chama Prince. Ele já foi embora daqui, né? Infelizmente. Prince and the Revolution, quando ele começou lá no meado dos anos 80, e essa foi a primeira grande música dele, primeiro grande sucesso, When Doves Cry. Agora 6 horas e 20 minutos, bom início de noite pra você, hein? Uma excelente segunda, uma maravilhosa semana. Olha, os Correios fecharam 6 agências aqui em Campo Grande e estão ampliando os pontos alternativos para a retirada de encomendas. A mudança faz parte de um plano de reestruturação da estatal. Agora, além das agências, o cliente pode...

0: de retirar pacotes em estabelecimentos parceiros, como farmácias, mercados, padarias e conveniências. Em Mato Grosso do Sul, já são 19 pontos de coleta. No modelo clique e retire, né? O cliente escolhe o local durante a compra pela internet e usa o CEP específico do ponto. Quando a encomenda chega, os correios avisam para a retirada. Segundo a empresa, Campo Grande continua com acesso aos serviços postais por meio de rede existente. Endereços e horários podem ser consultados no aplicativo ou no site dos Correios, tá? A gente segue aí agora para mais informações, tem informações do trânsito.
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0: Muito bem, vamos falar agora com Alexia Schumacher. Boa noite, Alexia.
2: Edgar, boa noite a todos que estão ouvindo agora a Morena FM. Bem, como a gente sabe, esse horário fica um pouco mais complicado para pegar o trânsito. Se você está na rua ou seguindo aí para a direção da 13 de maio, Rui Barbosa, 14 de julho, por aí, ou mesmo Avenida Calógeras ou Joaquim Murtinho, já se prepare, porque essas vias estão bem complicadas agora. Também tem movimento pesado na Joaquim Manuel de Carvalho, na Avenida Costa e Silva, entre a Fábio Zaran e a Guri Marques, Avenida Presidente Ernesto Geisel também, todas elas bastante congestionadas. Na Avenida Rodolfo José Pinho e Três Barras tem trânsito engarrafado, muitas filas de veículos nos cruzamentos. Então, redobre a atenção, motorista, se possível, pegue rotas alternativas para fugir desses trechos mais carregados. Eu volto amanhã, Edgar. Desejo a todos vocês uma ótima noite e até lá.
0: Fechou. Desejo igual para você também, Alexia Schumacher. Obrigado pelas informações.
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0: sensacional, grande Rod Stewart, Love Touch. Agora são 6:31. Uma noite legal, bacana para você que vai curtindo aí em casa, no carro, trabalho, onde você estiver aí em conexão com o nosso 107,1 pelo aplicativo da Morena FM. Curtindo o Happy Hour comigo, Edgar Scaffi, até as 7:30 da noite. Olha o guitarrista Richard Lloyd, membro fundador da icônica banda de rock Television e lendário parceiro de Tom Verlaine, foi diagnosticado com calangiocarcinoma. Isso é um câncer raro e agressivo nos dutos biliares. A doença foi descoberta em março e causou, infelizmente, coisas ruins no fígado dele aí. Aos 74 anos, Lloyd já passou 7 vezes pela UTI e enfrenta complicações graves, sem poder fazer turnês, sua principal fonte de renda, inclusive. E com sua esposa dedicada em tempo integral aos cuidados médicos, a família enfrenta forte pressão financeira. Para ajudar nas despesas, o baixista Sean Seymour lançou uma campanha de arrecadação no GoFundMe. É isso? Richard Lloyd marcou a história da música com o álbum, né, Mark Moon, lançado em 1977, redefinindo o estilo rock e também com as suas guitarras inovadoras aí. Bom, nós seguimos agora com mais informações, tem os indicadores econômicos.
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0: Olha, as micro e pequenas empresas que quiserem ingressar no Simples Nacional em 2027 deverão fazer a opção de 1º a 30 agora de setembro, deste ano, 4 meses antes do prazo tradicional. A mudança foi adotada por causa da reforma tributária que inclui o IBS e o CBS no regime. A empresa poderá desistir da opção até o dia 30 de novembro. Já o MEI mantém o calendário tradicional com opção em janeiro. Bom, o mercado financeiro de hoje, dólar subiu 0,16%, ficou a R$5,15. O euro também teve crescimento de 0,1% e hoje foi vendido a R$ 6. O Ibovespa seguiu mesmo, né? Subiu 0,6%. Seguimos aí com o nosso intervalo, na sequência, claro, grandes clássicos da música que só a original de Campo Grande, que é a Morena FM, toca pra você.
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0: E agora uma homenagem à nossa querida Campo Grande, que depois de amanhã completa 127 anos.
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0: 1984, essa música despontava para top 10 entre as mais tocadas aqui no Brasil e também no mundo, né? Na Hot 100 da Billboard Magazine. E elege aí as músicas mais tocadas em, lá nos Estados Unidos, mas também em várias partes do mundo. Ela entrou no hall dos top 10, essa música aí, Heart and Soul, do Rio News and the News. Muito bem, você ouve aqui na Morena FM, sempre mexendo com a sua memória efetiva, mostrando pra você que os grandes clássicos, música boa, toca aqui pra você todos os dias. Olha, uma descoberta importante para a conservação ambiental do Pantanal, agora também está no centro de uma investigação federal. O Ministério Público Federal apura possíveis irregularidades em autorizações para a retirada de vegetação no maciço do Urucum, isso aqui em Corumbá. A região ganhou destaque após a localização de ninhos de árpia, considerada a maior águia do planeta. O Ministério Público Federal quer saber se houve cumprimento das exigências ambientais previstas em lei, né, antes da liberação de áreas para atividade minerária. Entre os pontos analisados estão os possíveis impactos sobre locais utilizados pelas aves para produção e também caça. A Imaçul, né? E empresas de mineração que atuam na região estão entre os alvos da apuração. Daqui a pouco, agora, né? Cerveja para descontrair. Vamos nessa.
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2: Tudo bem? Está começando mais um Cerveja para Descontrair. Nós estamos com uma série de programas falando aqui sobre as Farmhouse Ales, as cervejas de fazenda, e basicamente são dois estilos, Belgian Saison e Bière de Garde. Hoje nós vamos apresentar as características sensoriais da Bière de Garde. Em comparação com a Saison, as BRs são mais maltadas, com toque levemente caramelados e em algumas versões ainda levam leve tostado. Possuem baixa presença de ésteres e uma baixíssima percepção de lúpulo. É muito comum você degustar uma Bière de Garde e não sentir nenhuma nota de lúpulo. Outras características importantes são as notas descritas como as notas animalescas. Nós falamos aqui sobre as Saisons, aquelas notas de couro, de mofo, de estábulo, também são comuns nas Bière de Garde. O final dessas cervejas tendem a ser secos e com uma leve nota alcoólica. Eu agradeço a sua audiência e você já sabe, cerveja é para descontrair, com moderação e responsabilidade.
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0: Essa banda chama Keen, Somewhere Only We Know. Agora 2 minutos para as 7 da noite. Olha, Israel anunciou hoje ter encontrado o Altalena. É um navio que transportava armas para o Irgan, né, que é um grupo armado judeu clandestino e que foi afundado pelo exército israelense em junho de 1948 na costa de Tel Aviv. O episódio, que é um dos mais controversos dos primeiros anos do Estado de Israel, provocou confrontos entre forças israelenses e integrantes do Irgun, deixando o país à beira de uma guerra civil. Em 22 de junho de 1948, o primeiro-ministro Ben-Gurion anunciou disparos contra esta embarcação. O ataque matou 16 integrantes do Irgun e 3 militares. Olha, diante do risco de uma guerra civil, Begin decidiu se render. Ele impediu que os integrantes do Irgun reagissem aos ataques das forças israelenses. Agora vamos conferir mais um clássico do ouvinte.
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Castle, Do It Again. Esse cara regrava várias músicas, né? Num estilo mais soft, né? Mais suave, né? Vamos dizer assim, num estilo diferente. Bom, legal. E essa música aí que é um grande sucesso, né? Do It Again. Vamos para a informação final aí do nosso rap desta segunda-feira. Olha, o Palmeiras venceu o Vasco por 4-1 e chegou aos 51 pontos no Campeonato Brasileiro Série A. A vitória sobre o Vasco foi pela 24ª rodada. Com o resultado, o time paulista abriu 6 pontos de vantagem para o Flamengo, que perdeu para o Cruzeiro. Com isso, o Palmeiras ganha força na briga pelo título e já aparece com cerca de 60% de chance de ser campeão. Muito bem, também vamos para o último intervalo comercial de hoje do nosso Happy Hour. Daqui a pouquinho a gente volta com mais músicas. Daqui a pouco tem também o Val Barbosa, tem o Clássicos da Morena, tem muita coisa boa ainda nesta noite de segunda-feira. A gente já volta, fique aí.

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7:25, Lighthouse Family, Loving Every Minute. Está na hora de encerrar o nosso Happy Hour dessa segunda-feira, mas eu, Edgar Scaff, já te convido para amanhã, a partir das 5:30 PM, mais uma edição do nosso Rap. Muito obrigado, fique bem, uma excelente semana, uma feliz noite de segunda-feira. A gente se fala então amanhã, 5:30, tá bom? Combinado assim? E o Clássicos da Morena, Val Barbosa na comunicação, vai até a meia-noite. Eu fecho aí o nosso rap com esse clássico do Four Non Blondes, WhatsApp.

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4: Muito bem, boa noite para você ligado aqui em 107.1, segunda-feira, dia 24 de agosto, começando mais uma super semana. E que seja uma semana abençoada, uma semana leve, suave, né? De bons acontecimentos, de boas notícias para todos nós, que assim seja. Depois da companhia do Edgar Scaff aqui no Happy Hour, eu quero te convidar para a gente seguir juntos, começar a nossa viagem ao passado, trazendo aí os grandes clássicos para você curtir. A partir das 22 horas, a gente segue até a meia-noite com o Easy Night. Temperatura em Campo Grande agora, 23 graus é a temperatura, a umidade relativa do ar, 46%. Vamos começar a viagem. Vamos trazer os clássicos que mexem com a sua memória afetiva, que te trazem boas lembranças e mexem com as suas emoções. É agora. Clássicos da Morena FM já está no ar.
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4: A primeira do Clássicos de hoje é Arthur's Theme, na voz de Christopher Cross, música de 1981. Foi feita para o filme. Agora são 7h31, uma excelente noite para você. 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

Morena FM, Rádio Easy, fechando aí o primeiro bloco do Clássicos desta segunda-feira. Esse é o som do Savage Garden, I Knew I'd Love You. Tivemos Steve Wonder com Overjoyed, Sade, e a primeira foi o Christopher Cross com Arthur's Team. 999-410-107, nosso WhatsApp está à sua inteira disposição, fique à vontade. Um abraço aí pro Regis e também pro Adriano. Adriano Portugal, que tá na sintonia, curtindo a Morena FM, levando aí pelas ruas da cidade, levando a Morena de carona. Grande abraço, excelente noite de segunda-feira. Já, já, eu volto com mais uma super sequência. Fica ligado aí.

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